É assim, ó. É desse jeito que a gente fica quando acontece essas coisas aqui, ó.

0: Aí sim, pô!
1: Quem gostou, joga a mãozinha aí. Good vibes, good vibes. Meu coração. Tá louco, rapaz.

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0: 시작.
1: Vamos pra cima, turma! Com tudo, hein?

0: καρδί.
1: Faz comigo, vai.

0: sexto salto.
1: Isso,
2: obrigado, Michel Teló.
0: Marcos Ibelucci.
2: Valeu, Michel Teló.

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0: Vem cá, tem muito universitário presente aí hoje?
1: Os universitários com a mãozinha pra cima, então. Quem não for também pode erguer a mão.
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0: Obrigado, meu irmão.
1: Parabéns, meninos. Vocês são 10. Obrigado a vocês pelo carinho. Sucesso
2: pra todos. Sucesso pra vocês.
1: Mata-me um CD. Parabéns.

0: meninos.
1: Obrigado, meu irmão.
0: Parabéns, meninos. Vocês são 10. Obrigado a vocês pelo carinho. Sucesso
1: pra todos.
2: Sucesso pra vocês.
0: Mata-me um CD. Parabéns.

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Valeu, Ricardo João Fernando! Solta a voz com Ricardo João Fernando!

0: 5 e 3.
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0: vamos formar agora a grande corrente de fé, elevando o pensamento ao Supremo Criador, para que interceda com sua divina bondade em favor de todos que necessitam de alívio para os seus problemas através da oração. E agora, com o pensamento em Deus Todo-Poderoso, para que Ele receba nossas orações, oremos. Em nome dos anjos, dos santos e das almas, saudemos a Sagrada Família. Em nome do Pai, do Filho e do Espírito Santo.
1: Amém.
0: E neste momento, em que todos se ajoelham e saúdam Maria Santíssima. Ave Maria, cheia de graça, o Senhor é convosco. Bendita sois vós entre as mulheres, e bendito é o fruto do vosso ventre, Jesus.

0: agora a todos aqueles que necessitam de uma graça. Rezamos neste momento a oração de São Francisco. Senhor, faça de mim um instrumento de sua paz. Onde existe o ódio,
1: que eu leve o amor.
0: Onde existe a discórdia,
1: que eu leve a união.
0: Onde existe o erro,
1: que eu leve a verdade.
0: Onde existe a dúvida,
1: que eu leve a fé.
0: Onde existe o desespero,
1: que eu leve a esperança.
0: Onde existe trevas,
1: que eu leve a luz.
0: E onde existe tristeza,
1: que eu leve a alegria.
0: Virgem Maria,
1: guarda-nos puro do pecado.
0: Ó Mãe de Deus,
1: abre os nossos corações quando nossos irmãos precisarem de nós.
0: Ó Mãe da Igreja,
1: faça que vivamos unidos e assim sejamos um dos exemplos para que os outros também amem a seu filho Jesus.
0: Ó Esposa de José,
1: conserve a paz e a união em nossas famílias.
0: Glória ao Pai, ao Filho e ao Espírito Santo.
1: Amém.

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2: Bora, Guatemala!
3: Bora, como aquele velho ditado diz, né? É fim de festa, é começo de saudade. Terça-feira, com cara de segunda-feira, né? Depois das festanças do feriadão prolongado. É, vai vencendo, né?
4: Vai
3: vencendo, duplicando a fé. Ô, Pedro Henrique, um abraço. Daqui a pouquinho, participação especial do nosso querido Pedro da Valda. Aqui, semana passada, veio aqui, trouxe aquele café reforçado pra nós. Pão de queijo delicioso da padaria Jango. 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
3: Às 8 da manhã.
2: Alô, chupa-cabra.
3: Bom dia.
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3: Mande aí o seu recado, seu alô, através do nosso zap fone. Alô, Dinho. Dinho tá lá na Praça de Esportes. Pessoal, e os guardas noturnos. Cidinho, Evair, no bairro Jardim América. Luiz, e aí, festaram muito? Tá um frio, né? Chuva, frio. Ontem nós tivemos aí também um lindo, belíssimo desfile de 7 de setembro na Praça Maria Goulart. Foi friozinho, mas com tempo estável, né? Muito nublado, mas o tempo colaborou aí com o desfile das escolas e também das entidades. Mais uma vez agradeço a administração, né, pelo convite. Eu estive lá fazendo a apresentação. Dudinha Couto, Itaú de Minas. E a todos que acompanham desde manhãzinho. O Renato, festou muito, Renato. Renato Pedreiro, pessoal da construção civil. Os retireiros. Kinga lá no bairro do Rosário mandou recado aqui, ó. Toca fogo.

0: Goiânia. Oi, gente, bom dia. Quem fala aqui é o PDV. Eu estou aqui com meu amigo Marcelo Souza no Amanhecer Sertanejo. Continue ligados com a gente. Bom dia, meu irmão, tudo bem? Espero que você também esteja bem. Abençoada terça-feira para todos nós. Gostaria de ouvir a música do Chitãozinho Chororó, Caipira. Um grande abraço, tamo junto.
1: Bora, Guatemala!
2: EDV, obrigado pela participação, bom dia, tamo junto. Alô, Geraldo Moreira!

0: Orgulho de ser caipira. 5 horas e 24 minutos, bom dia. Essa foi uma indicação do PDV. Firme no arreio. Já tá na lida, né, Pedro? Graças a Deus. Agarrado, né? Marlene lá no bairro do Porto. Marlene, abraço para você também. Obrigado pela participação. Bom dia. E o Geraldo, Geraldo Moreira, meu amigo, né? Desde já a gente abraça toda a família aí do Geraldo Moreira. Cadê o Lucas? O Lucas é o popular Gerardo, né? O Lucas, tem o Gabriel, a Maria Amélia, né? O Geraldo mandou um recado aqui. Bom dia!
1: Opa, bom dia. O Geraldo Moreira aqui falando dos Altos da Ronaldo, aqui diretamente do Rancho Fundo. Mandou um alô pra nós aí. Chuva na serra, pra mim e pra mim. Estamos arrumando uns galhos de briga aí pra agarrar. Uma ótima terça-feira pra todos. Que maravilha, hein?
0: Ô, maravilha, né? Já tá agarrado aí, ô Geraldo. Graças a Deus, né? Aquele abraço pra vocês aí. Então, no bairro Jardim América. 5 horas e 25 minutos. Ô Gerardo, obrigado aí pela sua participação, viu? Aquele abraço para todos vocês aí também, para o pessoal da prefeitura, né? Os funcionários da prefeitura. E a gente agradece aí pelo carinho e pela participação de todos vocês, viu? O Gilmar também mandou um recado aqui. Manda um alô aí para o pessoal da Construção Civil e para todos que estão acompanhando a programação. Então vamos pegar carona aqui na indicação do Geraldo Moreira. 5 horas e 26 minutos. Modão, né? Essa música aqui é um hino na voz de Jorge Luiz e Fernando. Chuva na Serra. Essa dupla que canta com o coração.

0: Obrigado pela participação, Geraldo Moreira, no bairro Jardim América. Lucidinha, Evair Luiz, Lourdinha Couto de Minas.
1: 5 horas e 30 minutos.

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0: Cris e Cristiano, toda vez que a chuva cai, agora faltando 19 minutos para 6 horas.
1: Oi, Marcelo, bom dia, tudo bem? Aqui é a Lurdinha Couto da Coab 2, tal, de Minas Gerais. Queria ouvir a Laona Prado e o Diego e Arnaldo. Depois eu quero ouvir Laona Prado e Jorge Mateus. Quero mandar para você, Marcelo, tua esposa, os dois filhos lindos. Mandar para toda minha família aí no Carmo. Quero mandar também para todos os aniversariantes do dia, parabéns, tudo de bom. Mandar para Cidinha, Vair, Luiz, PDV, Guanabara, Butina Véia, Braguinho, Nenê, a Reis. Para todos aí do grupo,
2: World
1: né? Os
2: Legend.
1: grupos aí que liga para você. Quero mandar para o Sueli, para o Maciel, para todos os demais aí, né? Que eu mando música. Mandar para o Beto, pro Zé Mendonça, pro Rogerão, para todos os irmãos dele, para Creus, os irmãos dele, né? E a família deles todos aí. E também para todos que vai passar um zap para você, eu tô mandando. Um abração, Marcelo. Fica com Deus. Ótimo dia abençoado para todo mundo aí. Abração, como foi o feriado?

0: A indicação da Lujinha Couto, Itaú de Minas. Bom dia, obrigado pela participação. Hora certa, faltando 12 minutos para 6. Já já nosso momento especial de fé e oração.
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0: Nota de falecimento. A família do senhor Francisco Basílio Pereira, mais conhecido por Chico Basílio, ele que morava no bairro rural da Furna, comunica o seu falecimento. O corpo está sendo velado no velório Santo Antônio e sepultamento hoje às 14h30. Por este ato de fé e de solidariedade cristã, a família enlutada antecipa agradecimentos. Noticiamos com muito pesar o falecimento do seu Chico Basílio, informou a funerária Santo Antônio.
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acordando com Júnior e Júlio. Filho pródigo. Agora faltando 5 para 6. Alô, Israel, no bairro do Rosário.

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6: Olá, ouvinte de Carmo, Rio Claro e região. Eu sou o padre Ezequiel Del Pozzo e quero mandar uma benção especial para você, para sua família, para o seu trabalho. Que Deus esteja no seu coração e na sua vida. Em nome do Pai, do Filho, do Espírito Santo. Amém.
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0: Bom dia!
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8: Está ligado na terra também ligado no céu. Chegamos no nosso momento de fé, momento de oração desta manhã de terça-feira, 8 do mês de setembro, ano 2026, momento em que fazemos os nossos agradecimentos, os nossos pedidos, elevamos os nossos pensamentos ao Pai e, através de Maria, nossa mãe, pedimos para que interceda e abençoe principalmente os mais necessitados. Os doentes, aqueles que se encontram internados no Hospital São Vicente de Paulo, os doentes idosos, no lar dos idosos acamados em casa, aqueles em tratamento em centros maiores. Também homenagem aos aniversariantes do dia, desejando muita saúde e paz, muitos e muitos anos de vida. Israel, no bairro do Rosário. Bom dia, Marcelo Souza. Bom dia, Israel. Coloca minha família em oração, todos os meus amigos que trabalham lá no fórum, a minha família, meus vizinhos aqui no bairro do Rosário. Tom Lino, no bairro do Rosário. Rudinha Couto, Taú de Minas, Cidinha, Vair, Luiz, Wesley, Cariello, Penho, Matheus. O mercado e toda a família. Chico, pessoal lá na reciclagem. Geraldo Moreira e toda a família. Ricardo Bittar e família. Neuza, popular Neuza do Jack e toda a família. Vicentinho da Soc e toda a família. Tico, Renato, pessoal da Peixaria Borges, lá no bairro Acampamento, fica a Peixaria Borges, lá do Renato e do Dico. O Dico, no bairro São Benedito, com toda a família. Dona Fátima, Simone, da Confeitaria São Miguel, Simone Boulos.
9: Nossa Senhora, e meu canto se faz oração.
8: PDV e toda a família. Bom dia, Couto, Itaú de Minas e toda a família. Penso para minha família, para minha esposa, para os meus filhos, Miguel e o Benício, meus irmãos. Penso para a nossa equipe da Rádio Supernova FM. E a todos vocês que acompanham o nosso momento de fé, o nosso momento de oração. E vamos juntos! A participação especial dele, do Padre Sandro Henrique, diretamente da paróquia São Sebastião, na Ventania, para a gente começar aí o nosso dia, a nossa terça-feira feliz.
10: Bom dia, minha amiga! Bom dia, meu amigo! Comece dia feliz nesta terça-feira, 8 de setembro. Desejo uma terça-feira, depois de um feriado prolongado, depois de um final de semana intenso, também de descanso, de encontros, que você retome as atividades da semana com todo vigor, força, bênção, paz, saúde, prosperidade, estado de energia máximo. E hoje, celebrando a natividade de Nossa Senhora. Mais do que celebrar o seu nascimento, é celebrar a sua manifestação ao mundo como a mãe do nosso Senhor Jesus Cristo, sabendo que tudo na vida de Maria está ligado intimamente com a vida de Jesus. E nós queremos então, com essa festa, estreitar ainda mais a vinda do menino Deus, porque através de Maria, Deus realiza o seu projeto. Vamos fazer nossa oração. Inspirai-nos, ó Deus, para que em vós comece e termine tudo o que fizermos. Amém. O evangelho de hoje está em Mateus, capítulo 1, versículos de 1 a 16 e de 18 a 23. Livro da origem de Jesus Cristo, filho de Davi, filho de Abraão. Abraão gerou Isaac, Isaac gerou Jacó, Jacó gerou Judá e seus irmãos. Judá gerou Farés e Zara, cuja mãe era Tamar. Farés gerou Hezrom, Hezrom gerou Arã, Arã gerou Aminadab, Aminadab gerou Naasson, Naasson gerou Salmão, Salmão gerou Boaz, cuja mãe era Raabe, Boaz gerou Obed, cuja mãe era Ruth, Obed gerou Jessé, Jessé gerou o rei Davi, Davi gerou Salomão, daquela que tinha sido a mulher de Urias, Salomão gerou Roboão, Roboão gerou Abias, Abias gerou Asa, Asa gerou Josafá, Josafá gerou Jorão, Jorão gerou Uzias, Uzias gerou Joatão, Joatão gerou Acás, Acás gerou Ezequias, Ezequias gerou Manassés, Manassés gerou Amon, Amon gerou Josias, Josias gerou Jeconias e seus irmãos no tempo do exílio na Babilônia. Depois do exílio na Babilônia, Jeconias gerou Salatiel, Salatiel gerou Zorobabel, Zorobabel gerou Abiud, Abiud gerou Eliakim, Eliakim gerou Azor, Azor gerou Sadoc, Sadoc gerou Aquim, Aquim gerou Eliud, Eliud gerou Eleazar, Eleazar gerou Matã, Matã gerou Jacó, Jacó gerou José, o esposo de Maria, do qual nasceu Jesus, que é chamado Cristo. A origem de Jesus Cristo foi assim. Maria, sua mãe, estava prometida em casamento a José, e antes de viverem juntos, ela ficou grávida pela ação do Espírito Santo. José, seu marido, era justo, e não querendo denunciá-la, resolveu abandonar Maria em segredo. Enquanto José pensava nisso, eis que o anjo do Senhor apareceu-lhe em sonho e lhe disse: José, filho de Davi, não tenhas medo de receber Maria como tua esposa, porque ela concebeu pela ação do Espírito Santo. Ela dará à luz um filho e tu lhe darás o nome de Jesus, pois ele vai salvar o seu povo dos seus pecados. Tudo isso aconteceu para se cumprir o que o Senhor havia dito pelo profeta: eis que a Virgem conceberá e dará à luz um filho. Ele será chamado pelo nome de Emanuel, que significa Deus está conosco. Minha amiga, meu amigo, nós vemos toda essa sequência genealógica para dizer que Maria está no projeto de Deus para colaborar na história da salvação. Que ela nos inspire no caminho de fé. Reze comigo.
0: Pai nosso que estás nos céus, santificado seja o vosso nome, venha a nós o vosso reino, seja feita a vossa vontade, assim na terra como no céu. O pão nosso de cada dia nos dai hoje, perdoai-nos as nossas ofensas, assim como nós perdoamos a quem nos tem ofendido. E não nos deixeis cair em tentação, mas livrai-nos do mal. Amém. Ave Maria, cheia de graça, o Senhor é convosco. Bendita sois vós entre as mulheres, bendito é o fruto do vosso ventre, Jesus. Santa Maria, Mãe de Deus, rogai por nós, pecadores, agora e na hora de nossa morte. Amém. Glória ao Pai, ao Filho e ao Espírito Santo,
11: como era no princípio, agora e sempre. Amém.
10: A bênção da água, Deus eterno e todo-poderoso, que tendo escolhido a água, fonte de vida e pureza, para nos dar a graça batismal, quisestes também aparecer no rio Paraíba, a imagem da Virgem Imaculada, abençoai esta água e fazei que ela nos recorde o nosso batismo, para que, purificados de nossas faltas, vivamos como cristãos, membros da vossa igreja, e cheguemos um dia à vida eterna, por Cristo Senhor nosso. Amém. Um grande abraço do Padre Sandro Henrique, diretamente da casa do glorioso mar de São Sebastião, na Ventania, em Alpinópolis, Minas Gerais. E que Deus nos abençoe em nome do Pai, do Filho e do Espírito Santo. Amém! Um beijo no seu coração!
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13: O Olá, meu caro ouvinte, estamos juntos mais uma vez. Que a graça e a paz de Deus sejam o nosso sustento neste dia e nesta semana. Eu gostaria de falar hoje sobre a importância de ter foco. Se fala muito hoje em dia, sobremaneira no mundo do trabalho, sobre foco. Ter objetivos definidos, não dispersar-se no mundo de tantas possibilidades. Sempre que vemos uma pessoa vencendo, nós poderemos aplaudi-la, porque por trás da vitória há sempre muito esforço. Para a maioria das pessoas, a visão de uma conquista é somente o momento do aplauso. Mas quem entende bem, sabe que uma vitória é uma consequência de um objetivo bem definido, de estratégia, de muito trabalho e também de competência. Quando você tem um objetivo bem definido na vida, coloca a sua energia nele e o resultado dessa dedicação acaba sempre aparecendo. Alguém perguntou a um jardineiro que foi participar de um concurso de rosas, as mais bonitas rosas, sobre qual o segredo para que a rosa ficasse bonita como ficou. O jardineiro respondeu: o segredo é escolher o botão mais bonito e cortar todos os outros, porque a roseira tem uma quantidade limitada de seiva para os botões, ele diz. Se eu deixar todos os botões, nenhum receberá a quantidade necessária de alimento para atingir todo o seu esplendor. Na vida acontece coisa parecida. Como fazer com que a vida tenha o seu esplendor e sua beleza? Ou que o nosso trabalho se destaque? Em nossa carreira profissional pode acontecer o mesmo fenômeno desse jardineiro. Se você coloca a sua energia em várias carreiras ao mesmo tempo, seus esforços acabam se dispersando e no final das contas você não os verá florescer. Por causa dessa dispersão, se vê muitas pessoas transformando sonhos em pesadelos. Jovens que tinham sonhos de carros, de casas luxuosas, acabam andando de ônibus. Aprenderam a sonhar, mas não aprenderam a criar os recursos necessários para criar suas vitórias. Trabalham frustrados porque não sabem o que querem, não têm consistência em suas ações e veem o trabalho como uma obrigação desagradável. Por isso, o nosso talento precisa de foco. Se nós não cuidamos bem, nós perceberemos que o mundo do sucesso muitas vezes cria a ilusão de que é possível ter sucesso sem trabalho. Isso não é verdade. Com essa ilusão, muitas pessoas se frustram e outras acabam fazendo qualquer negócio para ter sucesso. E quando acordam, percebem que foram usadas, não alcançaram seus objetivos. Por isso, meu caro ouvinte, não existe caminho fácil. Há caminhos objetivos que evitam que você se distraia e se perca durante a caminhada, mas o caminhar é fundamental. Não parar de caminhar. Trabalhemos, nos empenhemos, tenhamos foco e objetivos definidos. Mais mensagens no nosso Facebook, facebook.com/Padre Ezequiel. Um forte abraço, Deus te abençoe, em nome do Pai, do Filho e do Espírito Santo. Amém.
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14: Pai nosso que estás no céu.
15: Sim, estou aqui.
14: Por favor, não me interrompa. Eu tô rezando.
15: Mas você não me chamou.
14: Chamei? Eu não chamei ninguém. Eu tô rezando. Pai nosso que estás no céu.
15: Aí você me chamou de novo.
14: Fiz do quê?
15: Me chamou. Você disse: Pai nosso que estás no céu. Estou aqui. Como posso ajudá-lo?
14: Mas eu não quis dizer isso. É que eu tô rezando. Eu rezo o Pai Nosso todos os dias. Me sinto bem rezando assim. É como se fosse um dever. E não me sinto bem até terminar.
15: Mas como podes dizer Pai Nosso sem lembrar que todos são seus irmãos? Como podes dizer que estás no céu se não sabe que o céu é paz, que o céu é amor a todos?
14: É, realmente. realmente, não tinha pensado nisso.
15: Mas prossiga sua oração.
14: Santificado seja o vosso nome.
15: Espera aí, o que você quer dizer com isso?
14: Quer dizer, sei lá o que significa. Como é que eu vou saber? Faz parte da oração, só isso.
15: Santificado significa digno de respeito, santo, sagrado.
14: Agora entendi, mas nunca tinha pensado no sentido dessa palavra, santificado. Venha a nós o vosso reino, seja feita a vossa vontade, assim na terra como no céu.
15: Está falando sério?
14: Claro, por que não?
15: E o que faz para isso acontecer?
14: O que faço? Nada, é que faz parte da oração. Além disso, seria bom que o Senhor tivesse um controle de tudo o que acontecesse no céu e na terra também.
15: Sobre você?
14: Bem, eu vou para a igreja.
15: Não foi isso que perguntei. Que tal o jeito que você trata os seus irmãos? O muito tempo que você dá à televisão, as propagandas que você corre atrás e o pouco tempo que dedica a mim?
14: Por favor, pare de criticar.
15: Desculpe, pensei que você estava pedindo para que fosse feita a minha vontade. Se isso acontecer, tem que ser com aqueles que rezam, mas que aceitam a minha vontade. O frio, o sol, a chuva, a natureza, a comunidade, os amigos, os irmãos.
14: Está certo, tem razão. Acho que nunca aceito sua vontade, pois reclamo de tudo. Se manda chuva, peço sol. Se manda sol, reclamo do calor. Se manda frio, continuo reclamando. Se tô doente, peço saúde. Não cuido dela, deixo de me alimentar, ou como muito.
15: Ótimo reconhecer tudo isso. Vamos trabalhar juntos, eu e você.
14: Olha, Senhor, preciso terminar agora. Essa oração está demorando muito mais do que costuma ser. Vou continuar. O pão nosso de cada dia nos dai hoje.
15: Pare aí. Você está pedindo o pão material? Nem só de pão vive o homem, mas também da minha palavra. Estou interessado na nossa próxima parte da oração. Continue.
14: Perdoai as nossas ofensas, assim como nós perdoamos a quem nos tem ofendido.
15: E o seu irmão desprezado?
14: Tá vendo? Olha, Senhor, ele já criticou várias vezes e não era verdade o que dizia. Agora eu não consigo perdoar. Preciso me vingar.
15: Mas e a sua oração? O que quer dizer a sua oração? Estou gostando de você porque está sendo honesto. Mas não é bom carregar o peso da ira dentro de você, não acha?
14: Acho que ia me sentir melhor se me vingasse.
15: Não vai, não. Vai se sentir muito pior. A vingança não é tão doce como parece. Pense na tristeza que me causaria. Pense na sua tristeza. Agora eu posso mudar tudo para você. Basta você querer.
14: Pode? Mas como?
15: Perdoe seu irmão. Eu perdoarei você e te aliviarei.
14: Mas, Senhor, eu não posso perdoá-lo.
15: Então não me peça perdão.
14: É, Senhor, mais uma vez tá certo. Mais do que quero me vingar, quero a paz com o Senhor. Tá bem, eu perdoo a todos. Mas me ajuda, Senhor. Mostre o caminho certo para mim e meus inimigos.
15: Isso que me pede é maravilhoso. Estou muito feliz com você. Como está se sentindo?
14: Bem, muito bem mesmo. Pra falar a verdade, nunca tinha me sentido assim. É tão bom falar com Deus. E não deixeis cair em tentação, mas livrai-nos do mal.
15: Ótimo, vou fazer justamente isto. Mas não se ponha em situações onde possa ser tentado.
14: O que quer dizer com isso?
15: Deixe de andar na companhia de pessoas que o levam a participar de coisas que não deve, como intrigas e fofocas. Abandone a maldade, o ódio. Isso tudo vai levá-lo para o caminho errado.
14: Não tô entendendo.
15: Claro que entende. Você já fez isso várias vezes. Entra no erro e depois corre a me pedir socorro.
14: Puxa, como eu tô envergonhado.
15: Você me pede ajuda, mas logo em seguida volta a errar de novo, para mais uma vez vir a fazer negócio comigo.
14: Eu tô com muita vergonha. Me perdoe, Senhor.
15: Claro que perdoo. Sempre estou perdoando quem perdoa também. Mas não esqueça, quando me chamar, lembre-se da nossa conversa. Medite em cada palavra que fala. Termine sua oração.
14: Terminar? Assim, amém.
15: O que quer dizer com amém?
14: Não sei, é o final da oração, só isso.
15: Você só deve dizer amém quando aceita tudo o que quero, quando concorda com a minha vontade e quando segue os meus mandamentos, porque amém quer dizer assim seja. Concordo com tudo o que rezei.
14: Senhor, obrigada por me ensinar essa oração. E agora, obrigado por me fazer entendê-la.
15: Eu amo a cada um dos meus filhos, principalmente aqueles que querem sair do erro. Abençoe-te. Fica com a minha paz. Que assim seja.
14: Obrigado, Senhor. Estou muito feliz em saber que és meu amigo.
16: Olá, queridos irmãos, Deus abençoe muito vocês, muita paz, muita alegria e vamos que vamos, muita paz.
17: Alô, queridos amigos da Supernova, aqui é Padre Antônio, que o Senhor nosso Deus derrame suas bênçãos sobre cada um de vocês.

Maria Santíssima, que em vossa imagem milagrosa de Aparecida espalhais inúmeros benefícios sobre o Brasil. Eu, embora indigno de pertencer ao número dos vossos servos, mas desejando participar dos benefícios da vossa misericórdia, prostrado a vossos pés, consagro-vos o entendimento, para que sempre pense no amor que mereceis. Consagro-vos a língua, para que sempre vos louve e propague a vossa devoção. Consagro-vos o coração, para que depois de Deus vos ame sobre todas as coisas. Recebei-nos, ó Rainha incomparável, no ditoso número dos vossos servos. Acolhei-nos debaixo da vossa proteção. Socorrei-nos em nossas necessidades espirituais e temporais, e sobretudo na hora da nossa morte. Abençoai-nos, ó Mãe Celestial, e com vossa poderosa intercessão, fortalecei-nos em nossa fraqueza, a fim de que, servindo-vos fielmente nesta vida, possamos louvar-vos, amar-vos e render-vos graças no céu. Por toda a eternidade, assim seja.

pela intercessão de Nossa Senhora Aparecida, Rainha e Padroeira do Brasil, a bênção de Deus Onipotente, Pai, Filho e Espírito Santo, desça sobre vós e permaneça sempre. Amém.

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É, moçada. A farra acabou, né? A festança e o feriadão prolongado, né? Como um beija-flor. Bola beijou doce. Escreverei no ar poemas de amor. 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

Gramado e Xodó. Faltando 8 minutos para 7, daqui a pouquinho 7, horário eleitoral gratuito. E na sequência, um resumo das principais notícias em destaque com Supernova Informa.

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17: O que acontece no Brasil e no mundo, você fica sabendo a partir de agora. Esta é a ZYX 507, 87,9, Supernova FM. No ar, mais uma edição do nosso informativo desta manhã de terça-feira, 8 do mês de setembro, ano 2026. Hora de saber como fica a previsão do tempo.
18: Vamos agora saber como fica o tempo e a temperatura.
19: Previsão do tempo.
20: A semana começa fria e chuvosa e o tempo não deve dar trégua. Na quarta-feira já chega mais uma frente fria, trazendo chuva forte para São Paulo, Rio de Janeiro e o centro-sul de Minas Gerais. Fica o alerta, não se descarta queda de granizo e rajadas de vento que podem passar dos 60 km por hora. Sabrina Custódio, da Tempo Ok Meteorologia, em parceria com a agência Rádio Web.
17: Para Carmo do Rio Claro, a mínima que foi registrada nesta manhã foi de 14, a máxima não passando aí dos 23 graus, mas a sensação térmica de 14, máxima de 18, sem chances de chuva para hoje. E a umidade relativa do ar em torno de 75%, a mínima, a máxima podendo chegar na casa dos 93%. Chegou a hora de trazer os indicadores do agro. Soja, boi, café, milho, trigo, cana-de-açúcar, o feijão e arroz.
21: Indicadores agropecuários com Diego Brião. Soja.
1: Os contratos futuros com vencimento em setembro registraram queda nos Estados Unidos na sexta-feira. Na Bolsa de Chicago, a cotação era de US$ 12,93 por bushel. Valores no mercado físico, no Brasil, por saca de 60 quilos. Estado do Mato Grosso, cidade de Rondonópolis, R$ 144,30. Bahia, região oeste, R$ 144,75. E Rio Grande do Sul, Nonoais, R$ 138.
9: Boi Gordo.
1: Em São Paulo, na B3, os contratos com vencimento em setembro eram negociados ao final da sexta a R$ 358,90 por arroba. Houve elevação de 0,25% no dia. Boi à vista, no Mato Grosso, em Cuiabá, R$ 321,30 por arroba.
9: Café.
1: Os contratos futuros de café arábica com entrega prevista para setembro terminaram a sexta em Nova York, nos Estados Unidos, em queda. A cotação era de R$ 2.196,06 por saca de 60 quilos. No Brasil, no mercado físico, valores do café arábica tipo 6 por saca de 60 quilos. Minas Gerais, Varginha, R$ 1.720 e São Paulo, Franca, R$ 1.700.
9: Milho.
1: Valores no mercado físico, por saca de 60 quilos. Paraná, Marechal Cândido Rondon, R$ 58,00. Valor em estabilidade na comparação com a cotação anterior. E Goiás, Rio Verde, R$ 61,00, também em estabilidade.
9: Trigo.
1: Valores no mercado físico, por saca. Rio Grande do Sul, Nonoais, R$ 70,00, em estabilidade. E Paraná, Marechal Cândido Rondon, R$ 78,00, em elevação.
9: Cana-de-açúcar.
1: Os contratos futuros de açúcar com entrega prevista para outubro terminaram a sexta em Nova York em estabilidade. A cotação era de 18,07 centes de dólar por libra peso. No Brasil, em São Paulo, a saca de 50 quilos de açúcar cristal fechou o dia cotada a R$ 116,79 em elevação.
9: Feijão.
1: Preço médio, por saca, no atacado no Paraná. Feijão carioca, tipo 1, R$ 274,27 em estabilidade. E feijão preto, tipo 1, R$ 199,31 também em estabilidade.
9: Arroz.
1: Valores no mercado físico, por saca de 50 quilos. Rio Grande do Sul, média estadual, R$ 80,00 em estabilidade. E Santa Catarina, Rio do Sul, R$ 70,00 também em estabilidade.
9: Indicadores Agropecuários, um conteúdo do Grupo Rádio Web. Informação que amplifica conexões.
11: Olá, este é o Giro de Notícias. Eu sou o Alan Barbosa e você acompanha os destaques do momento. O ministro do Supremo Tribunal Federal, André Mendonça, liberou para julgamento em plenário o relatório da Polícia Federal das conversas entre Daniel Vorcaro e Alexandre de Moraes. Caberá ao presidente da corte, ministro Edson Fachin, deliberar a data e se a discussão será aberta ou pública. Mendonça liberou o sigilo do caso na semana passada. O policial militar de São Paulo, Vinícius Costa Silva, foi preso nesta segunda-feira, investigado por participação no assassinato da esposa, Larissa Morata, de 29 anos. O crime aconteceu em Embu das Artes. A radiologista foi encontrada morta no banheiro de casa no domingo, com um tiro na cabeça. A versão de que ela tenha tirado a própria vida está quase descartada pela Polícia Civil. No Rio de Janeiro, a polícia investiga o caso de uma adolescente de 15 anos que pulou de um carro em movimento para escapar de um sequestro quando voltava da escola no Engenho de Dentro. Imagens mostram a menina sendo abordada enquanto caminhava com a mochila nas costas e também quando ela saltou do carro. A garota sofreu ferimentos leves, mas o sequestrador levou a mochila da vítima. Uma greve de trabalhadores fechou a Torre Eiffel nesta segunda-feira. O protesto foi por conta do afastamento de funcionárias mulheres quando o monumento recebia uma delegação hindu. A limitação de interações com mulheres foi um pedido dos visitantes. De acordo com o sindicato, enquanto a delegação passava, foi solicitado que as mulheres deixassem seus postos de trabalho para que homens pudessem ocupar seus lugares. O desfile de 7 de setembro foi interrompido por conta de tiros em Rondônia. Os disparos vieram de um bar na mesma rua onde acontecia o evento na cidade de Candeias do Jamari. Um homem foi atingido pelo tiro e morreu, após ser levado para uma unidade de saúde. O suspeito dos disparos é um policial militar da reserva. Ele foi preso após ter fugido do local do crime. O Giro de Notícias é uma produção da agência Rádio Web. O Vitória encerrou o jejum de 4 jogos sem vencer e faturou mais 3 pontos no Campeonato Brasileiro. O placar de 1-0 contra o Grêmio foi garantido aos 18 minutos do segundo tempo, quando René, num cabeceio, afundou a rede do goleiro Everton, após cobrança de escanteio de Matheus Silva. Na primeira etapa, as duas equipes empilharam oportunidades, obrigando os goleiros Lucas Arcanjo e o Everton a fazerem defesas difíceis. O segundo tempo foi mais pegado e o árbitro Sávio Pereira Sampaio teve que distribuir cartões amarelos. Foram 5 durante o jogo para o Grêmio e 2 para o Leão. Com a vitória, o Vitória subiu 3 posições na tabela, chegando aos 32 pontos e a 11ª posição no campeonato. Já o Grêmio amplia o jejum sem vitórias fora de casa, 13 jogos. O tricolor gaúcho é o segundo fora da zona do rebaixamento com 28 pontos. O primeiro na zona da degola é o Vasco da Gama com 25. Na próxima rodada, o Vitória vai ao interior de São Paulo enfrentar o Mirassol, no domingo, 4 da tarde. Já o Grêmio recebe o desesperado Vasco da Gama no sábado, também às 4 da tarde. Agência Rádio Web com informações do Campeonato Brasileiro, Alan Barbosa.
17: Com as informações do Campeonato Brasileiro, nós vamos encerrando essa edição. Lembrando que durante a programação teremos mais informações.
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0: notas de falecimento. A família do senhor Francisco Basílio Pereira, mais conhecido por Chico Basílio, comunica o seu falecimento. Ele que morava no bairro rural da Furna, o corpo está sendo velado no velório de Santo Antônio, e sepultamento hoje, em horário a ser comunicado. No horário de Santo Antônio, já informando aqui o horário do sepultamento do senhor Chico Basílio, será hoje às 14h30. E com muito pesar, nós noticiamos o falecimento da senhora Terezinha Maria de Lima Vitor. Ela que morava na Getúlio Vargas, no bairro Centro. O corpo está sendo velado no velório Santo Antônio e sepultamento hoje em horário a ser comunicado. Por este ato de fé e de solidariedade cristã, as famílias enlutadas antecipam agradecimentos. Informou a funerária Santo Antônio.
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9: Hora certa! Faltando 13 para as 8. 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

0: Aí com essa nós vamos encerrando mais um programa com Zezé de Camargo e Luciano, na sequência Juliana Garcia. E eu volto amanhã, querendo Deus, às 5 da matina, com mais um programa.
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3: Muito bem, bom dia, bom dia, bom dia. Bora começar a semana, né? Ainda com esse feriadão aí na segunda. Hoje, aquela parecendo segunda, a semana vai ficar mais curta e vamos que vamos, né? Hoje já é dia 8 de setembro de 2026. 8 horas 13 minutinhos. Aquele abraço para você que tá ligadinho com a gente. Estamos na estação inverno, lua minguante, signo virgem. E um friozinho aí, né, gente? Esfriou, hein? Novamente. Bora, bora esquentar com a programação da Supernova, hein? Combinado? Participe 999042875. Primeiramente, vamos começando com o pensamento de Deus para que nos livre todo mal, nos abençoe hoje sempre paz, alegria, saúde, tudo de bom. Vem comigo, Juliana Garcia, até o meio-dia. Para começar, vamos com a novíssima da boiadeira, Ana Castela. Música.

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13: Gente, hoje é terça-feira, dia 8 de setembro de 2026. Eu sou a Suzy Luiz e tô chegando com as previsões astrais para esse dia 8 de setembro. Vida longa para quem dá mais um giro em torno do sol e quem nasce no dia 8 de setembro. É do signo de Virgem, com a personalidade do signo de Leão. São pessoas mais reservadas, fechadas, mais prudentes. São bem conservadoras também. Tudo de bom para você que faz aniversário hoje, 8 de setembro. Áries, Touro e Gêmeos. Oi, Áries, nascidos de 21 de março a 20 de abril. Áries, algo inesperado pode testar sua paciência hoje, mas também revelar uma força que você havia ignorado. Se desacelerar antes de reagir, a vida ganha um ritmo. A cor para hoje é o branco, números da sorte 41, 62 e 06. Touro, nascidos de 21 de abril a 20 de maio, Touro, céu hoje pede calma, mas também firmeza nas suas escolhas. Um detalhe pequeno pode definir o tom do seu dia inteiro. Evite apenas o nervosismo. Quando você respeita o seu ritmo natural e presta atenção ao tudo flui. A cor para você hoje é o vermelho e os números da sorte 4409 e 28. Gêmeos, nascidos de 21 de maio a 20 de junho, Gêmeos, antes mesmo da manhã terminar, conversas, mensagens e interrupções podem tentar ocupar toda a sua atenção, Gêmeos. O segredo será perceber rapidamente aquilo que merece a sua energia. Cor para você hoje, branco, números da sorte 65, 22 e 41. Eu já volto e falo com Câncer, Leão e Virgem, mais um bloco de previsões nessa terça.

Muito bem, estamos de volta. Terça-feira, 8 horas 25 minutos. Aquele abraço pra você, bom dia. E vem comigo que até o meio dia tem muita música, hein? E ó, vai ter sorteio aqui no sabadão lá da Uai Auto Peças. Alô, Diego! 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Então, ó, sabadão tem sorteio de uma super cesta lá, então, da Uai Auto Peças.

0: E vamos com participação aqui na Rádio Supernova. Deixa eu atender a Angelita. Alô, Angelita, tá sintonizada no Jardim Continental.
1: Oi, Juliana Garcia. Bom dia, amiga. Tudo bem? Aqui é a Angelita. Eu gostaria de ouvir a música do João Bosco e Vinícius, Coração, Só Ver Você. Ofereço para minha mãe Maria e para todos os ouvintes. Ju, se tiver sorteio, coloca aí, por favor, amiga. Fique com Deus. Até a próxima.
0: Tá certo, é. Tem sorteios aqui pra vocês, hein?
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0: E vamos de música aqui na programação da Supernova. Chegando o João Bosco e Vinícius. Coração, só vê você.

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10: Muito bem, estamos de volta aqui com a programação. Deixa eu trazer o resumo de novelas.
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12: Terça-feira, 8 de setembro, em A Nobreza do Amor, para te contar agora que Tonho e Alica sofrem com a possibilidade de seu amor e decidem se afastar. Graça reclama com Casimiro por Caetana ter deixado o engenho. Mirim inventa para Marta e Virgínia que foi ele quem decidiu sair de casa. Viriato comenta com Adonis que Geralda está sofrendo com a partida de Carrapato. Um beijo, amores. Daqui a pouquinho tem Por Você.

Muito bem, já já tem mais resumo, então bora, bora. Lembrando que hoje, meio-dia, tem horário reservado à propaganda eleitoral gratuita. 8h38, bom dia! 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E o recadinho da Droga Med, matriz, a Diamérica será de plantão domingo, dia 13 de setembro. Então, 13 de setembro, plantão da Droga Med. Alô, Claudinha, alô, Wilson, alô, equipe maravilhosa, bom dia!

0: Deixa eu atender aqui o Matias, grande compositor lá da cidade de Ventania, participando com a gente. Alô, Matias!
1: Bom dia, Ju. Manda um alô pra gente aqui, galera da Prime Engenharia aqui em Alpinópolis e pra todo o pessoal que estiver ouvindo aí. Manda um alô pra Silene Paulino, pessoa maravilhosa. E manda uma música dela pra gente ouvir, Ju. Valeu, muito obrigado.
0: Tá certo, isso, uma pessoa maravilhosa e canta muito, tem várias composições. Ó, já vou estar liberando o lançamento aqui, né? É, isso mesmo, vamos que vamos, porque aqui a Supernova é assim, né? Então, vamos com o lançamento dessa cantora linda, maravilhosa, Silene Paulino, que é pedido também do Matias, e o Silene, né? Já tem pedido, então vou liberar lançamento aqui para vocês. Um mexe-mexe. Outro que aí, o compositor é o Felismar Silva, intérprete, então, a Silene Paulino cantando pra gente. E bora de moda boa, que é a Supernova, a sua, a nossa rádio. Faltando agora 19 minutinhos para as 9.
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0: Vamos com o lançamento! Silene Paulino, mexe-mexe.

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0: Muito pesar o falecimento do Francisco Basílio Pereira, mais conhecido por Chico Basílio, morador do bairro Rural da Funa. Está sendo velado no velório Santo Antônio Sepultamento hoje às 2h30 da tarde. Por esse ato de fé, solidariedade cristã, a família Otada antecipa agradecimentos. Com muito pesar, comunicamos a vocês o falecimento do senhor Francisco Basílio Pereira, mais conhecido por Chico Basílio, sepultamento às 2h30. Comunicamos também o falecimento da senhora Terezinha Maria de Lima Vitor, moradora da rua Getúlio Vargas, bairro Centro, né? Mãe do Adriano Pereira, né? Ela vai ser velada no velório Santo Antônio e o horário do sepultamento, horário a ser comunicado. Por esse ato de fé e solidariedade cristã, a família Otada antecipa agradecimentos. Comunicamos também a vocês o falecimento da senhora Terezinha Maria de Lima Vitor, moradora da rua Getúlio Vargas, Centro. O horário a ser comunicado, informou a funerária Santo Antônio.
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9: Olá, terça-feira, a partir de agora você fica bem informado aqui na sua rádio. O momento da perda de um ente querido é uma das situações mais dolorosas para uma família que se vê diante da situação difícil de autorizar ou não a doação de órgãos após a constatação de morte cerebral para salvar vidas de pessoas desconhecidas na fila de espera. No Brasil, a taxa média de recusa familiar para a doação de órgãos gira em torno de 45%, índice que varia entre estados e até mesmo entre hospitais de uma mesma cidade, evidenciando que a recusa não depende apenas da população, mas também de fatores institucionais. Kleber Ramos, direto da redação.

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Muito bem, estamos de volta nessa terça-feira, já com aquele jeitinho de segunda, né? E aí, o feriadão, vocês curtiram, gente? Foi bom demais, hein? Graças a Deus. E agora, bora para mais uma semana muito abençoada, muita paz, muita alegria para todos nós, né? 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

Muito bem, então forró na Só Que Sabadão. E alô, alô, Silvia Helena tá na sintonia, tá curtindo a gente. Silvia Helena e toda a família sempre aí na sintonia. E chegando música pra você aqui, viu, Silvia Helena? Então vou mandar uma do Eduardo Costa pra vocês curtir. Obrigado pela participação, pela sintonia. E tem a carta com Eduardo Costa.

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12: Terça-feira, 8 de setembro, em A Nobreza do Amor, pra te contar agora que Tonho e Alica sofrem com a possibilidade de seu amor e decidem se afastar. Graça reclama com Casemiro por Caetana ter deixado o engenho. Mirim inventa para Marta e Virgínia que foi ele quem decidiu sair de casa. Viriato comenta com Adonis que Geralda está sofrendo com a partida de Carrapato. Um beijo, amores. Daqui a pouquinho tem Por Você.
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13: Muito bem, estamos de volta, Ru, aqui na Supernova, sua nossa rádio, 9 horas e 34 minutinhos. Hoje, 8 de setembro de 2026, parabéns para todos os meus serenos dos dias de hoje, paz, alegria, saúde, tudo de bom. 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E bom dia para toda a equipe da Marcenaria São Bento. Tá chegando música e atento também. Alô, alô, nossa amiga Divina Fajonato sintonizada. Bom dia, Divina.
14: Bom dia, Juliana. Aqui é Divina Fajonato que tá falando. Chu, peço você para você tocar para nós Abel e Caim, as três namoradas. Também, se você puder tocar O Milagre do Caixa 7. Para toda a minha família, para todo mundo que está ouvindo a Supernova. Também para você. Tenha um bom dia e fica com Deus. Um bom trabalho. Tchau.
13: Tá certo, Divina. Bom trabalho, bom dia. E descender nossa querida amiga Lurdinha, diretamente de Itaú de Minas, sintonizada. Oi, Lurdinha.
15: Oi, Ju. Bom dia. Aqui é a Lurdinha Couto, da Coab 2, de Itaú de Minas, Minas Gerais. Queria ouvir o Agroboys. Depois eu queria ouvir aquela música Sweet 14. Quero mandar para vocês, Ju, para toda a sua família, toda a minha família nos bairros do Carmo. Mandar para a Botina Véia, Braguinha, Neném, a Reis, Rogerão, toda a família dele, PDV, Guanabara, a Sueli, o Maciel, que mora aí do lado da rádio. Mandar para minha marido José Luiz, meus três filhos, meus quatro netos. E todo mundo tá te ouvindo aí, Ju, tô mandando. Let's go, Stella Vista Baby, Amagó, Amaravigo.
13: Tá aí, nossa querida amiga diretamente de Itaú de Minas, participando, chegando para você, Lurdinha. Agora são 9 horas 37, para começar o pedido então da Divina Fajonato, também sintonizada. E alô, turma do Rebenta, alô, Rafael, alô para todo o pessoal, daqui a pouquinho tem música. Já já também atendendo aqui o Rogirão, o pessoal que tá aí na sintonia.
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0: Hey Jun, Zezé de Camargo e Luciano na programação aqui para vocês. Ótimo dia, ótima terça. E vamos que vamos com esse friozinho aí, hein, gente? Bora, bora, bora. Deixa eu trazer agora resumo de novelas.
1: Terça-feira, 8 de setembro. Por você. Olha, Bela e Lucas aprovam o plano das crianças de aproximar os dois. Yara e Dalila acreditam que Juarez estava brincando sobre a possível mudança. Gabriel não cede à pressão de Vanessa e enfrentará um divórcio litigioso. Margot nota a animação de Lucas. Eu fico por aqui. Um beijo. Daqui a pouquinho tem Quem Ama Cuida.
0: Já tem mais então pra vocês, fiquem ligadinhos, hein? Lembrando que a gente vai fazer sorteio de uma cesta de produtos lá da Uai Autopeças sabadão, então bora participar aqui da programação 999042875. Forte abraço pra toda a equipe da Uai Autopeças. 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Chegando música pra vocês, Hildo, pra todo o pessoal aí sintonizado. Deixa eu atender também aqui o Rogerão, que tá ligadinho. Bom dia, Rogerão.
2: Olá, Juliana. Bom dia, tudo bem? É Rogerão. Ô, Ju, guarda pra mim aí, Mato Grosso e Matias, com a música Falso Juramento. Milionário José Rico, com a música Cabecinha no Ombro. Ofereço pra André, Paulo Henrique, Amanda e Daiane. Sidney Bravista, Nenê no Rosário, né? Putina Velha e Família. Pra você, Ju, pra tua mãe, pra toda a sua casa, pro Marcelo e toda a família, certo? E pra quem estiver ouvindo aí. Obrigado, Rogerão.
0: Tá certo, Rogerão. Valeu pela sua participação. Então, vamos de música. Pra começar, tem o Mato Grosso e Matias. Faltando agora 5 minutos pras 10. Lembrando, daqui a pouquinho eu já vou trazer pra vocês Esporte Total. Fiquem ligadinhos.
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Muito bem, cabecinha no ombro, tá aí pra vocês, Milionários Zé Rico, agora 10 horas, 1 minuto. 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Alô, Cida, alô pra toda a equipe, aquele abraço pra vocês. E tem essa música maravilhosa que é a preferida da Cida, hein? Duas vezes você, César e Paulinho, chegando pra você, Cida, e todos os amigos clientes do restaurante Recanto de Minas. Bom dia!

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16: Muito bem, estamos de volta. Esporte Total chegando.

Bola em Jogo, é hora de falar de futebol. No jogo que encerrou a 26ª rodada do Brasileirão, melhor para o Vitória. Na noite deste feriado, 7 de setembro, foi o time baiano que deu o primeiro e último grito de gol para vencer o Grêmio por 1 a 0. No Barradão, em um confronto direto da parte de baixo da tabela de classificação do Brasileirão. Com resultado, o Vitória subiu para 31 pontos e abriu 7 pontos de distância para o Vasco. Do outro lado, o Grêmio segue com 28 pontos conquistados até agora. Daqui a pouco, mais destaques do esporte.

0: Muito bem, são 10 horas e 17 minutinhos. Aí, Sonho de Caboclo, Tchom do Carro, Santarém. Tivemos Prato do Dia, Tchom Carreira e Pardinho, 10h17. Manhã de terça-feira, 8 de setembro. Deixa eu falar aqui com o Rafael. Alô, turma do Rebenta, ligadinhos.
1: Bom dia, Juliano, tudo bem? Juliano, manda um alô pra turminha do Rebenta, da Construção Civil. Gilberto, Mirtinho, Luiz, Moisés, Tuquinha, Gustavo, o Rony, aqui no Primavera 2, e aquela música do Miro Osmar. E um alô também pro Uber mais simpático do Carmo do Rio Claro, o Vitão. Precisou de Uber, só chamar o Vitão. Pensa no motorista educado, abre a porta, fecha a porta, leva a pessoa até no banco para receber esse senhor, essa senhora que é aposentada. E vai lá com ele de mão dada, pega na cintura, leva, acompanha. Fica lá esperando ele sacar o dinheiro, volta, põe ele dentro do carro. Muito bom, Vitão.
0: Ê, Vitão, é do Chamacar, né? A equipe do Chamacar é maravilhosa, gente. Sem comentários, né? Então, forte abraço aí, viu, Rafael? Alô, turma do Rebenta! E essa vai pra minha amiga Aninha, também sintonizada, que adora essa música. A sobrinha dela, Paulinha. Bora, 10h18.

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3: Grupo de A, Morada do Sol, com reuniões aos sábados, às 8 da noite, na rua Dr. Bias Fortes, 362, no prédio das conferências. 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

0: Muito bem, tá aí ele, embaixador Gustavinho. Ei, assunto que dói, 10 horas 28 minutinhos. Bom dia pra você. Deixa eu trazer aqui mais notícias na programação da Supernova pra você.
1: Olá, já estamos de volta com mais notícias. Enquanto o Brasil discute se o celular tem lugar na sala de aula, o chatbot de IA já entrou pela porta da frente. Segundo o PISA 2025, divulgado pela OCDE, nesta terça-feira, quase metade dos estudantes brasileiros de 15 anos usa ferramentas de inteligência artificial ao menos uma vez por semana para aprender. O Programa Internacional de Avaliação de Estudantes 2025, o PISA, é uma avaliação aplicada a cada 3 anos para avaliar os conhecimentos dos estudantes em matemática, leitura e ciências. Essa é a primeira vez que a pesquisa mede este tipo de uso entre os alunos. Daqui a pouco, mais informações. Notícias.
0: Muito bem, então fique ligadinhos que já tá pintando por aqui mais notícias para você. Supernova, música, informação, muitos prêmios. E vamos que é só alegria, é a Rádio do Carmo, né? Tamo juntos, juntinhos, até o meio-dia. Meio-dia teremos aí o horário político, mas antes teremos também o nosso momento de oração com o Padre Mário, nosso saudoso Padre Mário, hein? Vamos que vamos, 10h29. 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Então, um forte abraço para Rosângela, Márcio, Nego, Luiz Ricardo, Luiz Carlos. Boa semana para vocês, tá chegando uma moda aqui para vocês. E deixa eu atender também nossa querida amiga Nenê no Rosário. Oi, Nenê.
2: Bom dia, Juliana. Eu quero mandar a música pra Neuzinha lá na Floreste, todo mundo que trabalha lá. Quero mandar para o pessoal do supermercado Maria do Pão lá na Rua Nova. Quero mandar para Dona Valda, lá no Ponte Mototáxi, todo mundo que trabalha lá. Quero mandar para o Rogerão, toda a família dele, para a Creuza, toda a família dela, para a Reis, lá na Valda Leite Pereira, para a Lourdinha, lá no Taú de Minas, para Cidinha, no Bela Vista, para Jaqueline, o Silvânia, Jaqueline, lá na Rua Nova. Para a Verinha Onés, lá na Roça. Para você, toda a sua família e para todo mundo que está ouvindo a Supernova. A música Vou Querer vai ser Camisa Manchada. Tchau, Juliana. Um abraço. Fica com Deus. Uma boa terça-feira para você. Tchau, tchau.
0: Tá certo. Chegando para você, então, boa terça-feira também. E para o pessoal da Marmoraria do Nego, Gian Giovanni, 10h31, bom dia!

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0: Tá aí o Rio Negro e Solimões, apaixonou muita gente. Alô, Jana, alô, Cassuda, alô, pessoal da Pai. E depois a gente vai falar sobre a festa da Pai. Vem aí em outubro, viu, gente? Festão pro Pai. A gente vai estar falando aí mais pra vocês. E alô, Jana, alô, pessoal que tá ligadinho. Bom dia, só foi pra vocês, hein? Forte abraço também pra Nenzinha, a Rose, as meninas que estão lá no Lar Nossa Hora do Carmo curtindo a gente nessa manhã também.
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Muito bem, aqui somente com as melhores músicas. Aí o Bruno Barreto me leva pro sorteio, hein? 10h52, gente, hoje 8 de setembro de 2026. Parabéns para todos os meus excelentes de dia. Aí, paz, alegria, saúde. Lembrando que no meio-dia teremos horário político aqui para vocês. E vamos que vamos. É, e deixa agora eu atender aqui. A Suzana tá ligadinha comigo lá no Jardim América. A Suzana tá mandando pra Aline, pro Fernando, pro Gabriel, pra todos os ouvintes. E já já eu vou estar atendendo também a nossa querida amiga Butina Véia. Alô, Butina! Tudo bem por aí? É, e ela pediu uma do Leandro Leonardo. Essa também vai pra Alessandra, que tá no centro da cidade curtindo a gente. Linda música, doce mistério chegando.

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1: Oi, Rio Negro e Solimões, vamos que vamos, gente, olha a hora, 11 horas 3 minutinhos, é bom demais ter vocês com a gente, e deixa eu trazer aqui um resumo de novela, a última parte.
2: Oito de setembro, terça-feira, nosso último resumo de hoje em Quem Ama, Cuida, onde Adriana decide planejar o flagrante de Ademir no romance de Dora e André. Pilar reconhece Tom, Nicolau não conta a Brigitte, que é primo de Yuri. Pilar aprova a ideia de Ingrid de fazer um evento na joalheria para expor o anel de Arthur. Dinah se sente aliviada quando Pilar garante que não mandará embora. Um beijo, lindezas, amanhã eu volto com mais resumos de novelas.
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1: Já estamos de volta por aqui, gente. Bom dia, bem-vindos, bora participar. Muitos prêmios, muita informação pra você. 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Alô, Ju, alô, Cris, alô, Tom. Bom dia, bom dia. Chegando música pra vocês. E deixa eu mandar um forte abraço à minha amiga Paty, que tá na sintonia também. Alô, Paty. Alô, Fátima Gouveia, sintonizadas. Vamos aqui de músicas aqui pra vocês. E tem Jorge Mateus, tem

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E já estamos de volta, 11 horas 17 minutos, seja em casa ou no trabalho. Aquele abraço, tamo junto, gente. 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

0: Muito bem, gente. E agora vamos com participação mais que especial na nossa programação aqui. Tamo juntos, juntinhos. Alô, alô, para nossa amiga Butina Véia. Oi, Butina. Tudo bem? Bom dia.
1: Bom dia, Juju. Como vai você? Tudo bem? Espero que sim, Juju. Juju, eu quero mandar uma música para a mãe Maura, para o Gonçalvinho, meu amigo, lá no Santo Antônio, e também para o meu amigo Rogerão, lá no acampamento. E para as pessoas que estão ouvindo só, sou Rogerão ouvindo só, sou Zé Mendonça ouvindo só, tá bom? A todos os ouvintes que estão ouvindo só, mas só para esses três, viu? Alô? E a música que eu quero, Sem Direção, tá bom? Boa terça-feira, Juju! Que já é... Hoje é terça, né, Juju? Amanhã é quarto, né, Juju? Beijo, Juju! Agora mesmo eu vou almoçar, Juju, vou dormir o sono da beleza debaixo de um tanto de coberta. Tá descoberto, Juju! Que esse frio! Tá doido, né, Juju? Dorme que não é uma beleza, né, Juju? Beijo!
0: Tá certo, tá aí nossa querida amiga Botina Véia, tá chegando moda pra você. E alô também aqui pra Aline, que tá sintonizada, né? Mandando pra todo o pessoal que tá curtindo aí no centro da cidade também, vai pra Fernanda e vai pra Suzana também. E bora começar então aqui, ó, Se Deus Me Ouvisse, depois tem a sua também, viu, Botina?

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0: O último bloco das previsões astrais para hoje, Capricórnio, Aquário e Peixes. Capricórnio, nascidos de 22 de dezembro a 20 de janeiro. Hoje, Capricórnio, sua capacidade de resolver problemas vai estar mais forte do que o normal. O dia favorece a organização, decisões e prática emocional. A cor para hoje é o rosa e os números da sorte, 47, 04 e 21. Aquário, nascidos de 21 de janeiro a 19 de fevereiro, Aquário, muitas ideias podem surgir ao mesmo tempo hoje, mas nem todas merecem a sua atenção. O céu favorece atitudes concretas e decisões simples. Existe algo poderoso nisso. A cor para você é o azul. Números da sorte 20, 44 e 23. E para fechar as previsões, peixes, nascidos de 20 de fevereiro a 20 de março. Peixes, o começo desse dia pede mais pressa e mais proteção emocional. Absorver os casos dos outros pode desgastar sua energia. Hoje, ambientes tranquilos e conversas leves vão fazer a diferença. A cor para você é o azul. Números da sorte 21, 04 e 65. Amanhã tem mais previsões. Boa terça-feira para você e até lá. Horóscopo do dia.
1: Muito bem, então amanhã tem mais previsões, fica combinado, hein? Oh, agora são 11h39, lembrando que meio dia teremos horário político aqui para vocês. E vamos que vamos com a programação nesta terça. Aquele abraço para você que tá em casa e em casa, no trabalho. Alô, pedreiros, serventes, carpinteiros. Carpinteiros, gesseiros, pessoal nas marcenarias, marmorarias, os pintores também, as nossas amigas donas de casas, as domésticas, o pessoal nas tecelagens, o pessoal também na zona rural, Itapixá de Cima, Itapixá de Baixo, Cabaçal, também Três Barras, Itaci, aquele abraço também para você que tá aí, né, Leandros, Furnas, também Ferreiras, Mendonça, Barreiro. Vamos que vamos, então, com a programação voltando 20 para o meio-dia, hein? 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E alô pra minha amiga Cida, no Bela Vista.
2: Oi, Juliana. Bom dia, tudo bem? Como passou o feriado? Passou bem? É, põe a música aí, você sabe qual que eu gosto.
3: Cida do Gaúcho.
2: Nenê, pro Rogerão, pro Zé Mendonça, pra Cláudio, pro Antônio. E pra vocês tudo da rádio. Tchau, fico com Deus. Beijo.
1: Com Deus também, amiga. Ela gosta muito da música Chitãozinho, Chororó com Bidiz, Palavras.

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9: Muito bem, já estamos de volta 11h47. E deixa eu já trazer a receita do dia.
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11: Muito bem, chegando mais uma receitinha. Nossa receita de hoje, cajuzinho. Ingredientes: uma lata de leite condensado, 2 colheres de sopa de manteiga, 1 xícara de chá de amendoim torrado e moído sem pele, amendoins inteiros para decorar, açúcar cristal para confeitar. Vou repetir os ingredientes, confere. 1 lata de leite condensado, 2 colheres de sopa de manteiga, 1 xícara de chá de amendoim torrado e moído sem pele, amendoins inteiros para decorar, açúcar cristal para confeitar. Modo de preparo: misture o leite condensado, 1 colher de sopa de manteiga e o amendoim moído. Leve ao fogo baixo e mexa até desprender do fundo da panela. Tire do fogo e passe para um prato untado com o restante da manteiga. Espere esfriar, enrole os docinhos dando formato de cajuzinho. Passe-os pelo açúcar cristal e enfeite com o amendoim inteiro. Coloque em forminhas de papel e sirva. Tá aí nossa receita de hoje, cajuzinho. Uma ótima pedida para as festinhas de aniversário, né? Principalmente festinha infantil, mas adulto também ama, né? Cajuzinho foi a nossa receita de hoje. Espero que você tenha gostado. Até a próxima e bom apetite.
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0: Muito bem, Nossa Senhora Aparecida, que nos abençoe sempre, sempre nos livre de todo mal, hein? Tá aqui Alves Gustavo e Léo Rafael, faltando 10 para o meio-dia.
1: Nossa Senhora!
2: Muito obrigado!
1: Obrigado!

0: Oi, bom dia, Juliana, que é a Vanusa. Deixa eu te falar, eu tô precisando aí de uma geladeira, de uma cama de solteiro. Então, te mandando esse áudio para você pôr aí ao vivo aí no ar.
1: Então tá certo, deixa eu aqui só dar um recadinho aqui.
0: Oi, Ju, bom dia. Um bom dia aí para todo mundo da rádio, todo mundo aí do Carmo. Oi, Ju, eu tô mandando esse áudio porque eu tô precisando de uma cama de solteiro e uma geladeira. Aí eu queria fazer esse apelo aí pro povo do Carmo, quem puder me ajudar, que tiver uma geladeira aí parada, uma caminha de solteiro. Eu preciso só da cama, do colchão não. Aí eu vim aqui pedir fazer esse apelo pro povo do Carmo aí para ver se eles podem me doar essa uma geladeira que esteja boa para usar, né? E uma cama, porque eu vim pro Carmo, eu vim de Conceição, Aparecida. Eu vim pro Carmo e eu não tenho muita coisa. Então, Deus de já, eu agradeço todo mundo aí do Carmo, você aí da rádio, viu, Ju? Fica com Deus, Deus abençoe. Aí, qualquer coisa, conseguir, alguém puder me doar, ligar nesse número. É da minha irmã, da Valéria, mas eu tô aqui, sempre aqui. Um
1: Tá
0: bom dia aí para
1: certo.
0: todo mundo da rádio.
1: Então tá certo. Então tá certo aí. Um grande abraço para você. Então, pessoal que tiver como fazer a doação, viu, gente? Pode entrar em contato que eu vou estar passando o telefone dela. Então, a cama de solteira, a geladeira. Então, forte abraço. É Supernova a serviço da comunidade. Para finalizar, alô, Rogério. Rogério do Carmo. É, ligadinho com a gente. Pediu aqui uma super moda e já vamos finalizando. Daqui a pouquinho, oração complementar. Em seguida, vocês vão ficar com o horário político aqui, viu, gente? Forte abraço aqui todos com Deus. Até mais tarde.
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Prezados radiovintes, vamos chegando ao meio-dia, metade do trabalho, metade do dia, que queremos agradecer a Nossa Senhora. Metade do dia que se inicia, nós queremos contar também com a presença da Virgem Senhora do Carmo, para que o nosso trabalho seja tão eficiente que possa realmente agradar a todos e levar a todos uma mensagem de alegria, de paz, de graça de Deus Nosso Senhor. Rezamos juntos. Ó bendita e imaculada Virgem Maria, honra e esplendor do Carmelo, vós olhais com especial bondade a quem traz o vosso bendito hábito. Olhai-nos a todos benignamente, cobrindo-nos com o manto de vossa maternal proteção. Fortificai nossa fraqueza com vosso poder. Alumiai as trevas de nosso espírito com vossa sabedoria. Aumentai em nós a fé, a esperança e a caridade. Ornai nossas almas com a graça e virtudes que as façam agradáveis a vosso divino Filho e a vós. Assisti-nos durante a vida, consolai-nos na morte com vossa amável presença e apresentai-nos a Augustíssima Trindade como vossos filhos e servos dedicados para vos louvar e bendizer eternamente no paraíso. Amém.

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2: Olá, tudo bem? Tô chegando por aqui, terçou rápido essa semana, né? Com o feriadão de ontem, a terça-feira chegou mais rápido. Hoje, dia 8 de setembro de 2026, muito prazer, sou Kleber Ramos, esse que vos fala, o ursão do seu rádio. Tô por aqui te levando música boa, música sertaneja, não só te levando música boa, mas te levando pro passado para revisitar boas memórias. Junto com a gente aqui dentro da programação do seu Só Clássico Sertanejo, o único programa que te leva para visitar as suas memórias. Grande abraço, levanta o braço aí, grita bem alto quem tá afim de curtir modão de qualidade, quem tá apaixonado, quem tá começando com energia positiva renovada, mais uma semana, já que hoje é terça-feira com cara de segunda ainda, assim que eu gosto, todo mundo, ó, bora lá então. Pra começar, tem Chico Rei e Paraná, Você Não Sabe Amar.

0: Guilherme Santiago, para combinar com a nossa terça-feira, acorda pra vida, tem um dia lá fora, gente. Tô por aí, Rio Negro e Solimões, sobrou pra mim, Ataíde Alexandre, ainda Chico Rei Paraná, Você Não Sabe Amar. E olha que só tá começando o Só Clássico dessa terça-feira, hein? Daqui a pouquinho tem Leandro e Leonardo pra você. Fica aí na audiência.
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Clássico é clássico e nunca sai de moda. É ou não é, Juliana? Pois é, obrigado pelo carinho, viu? Obrigado pela sua companhia, pela sua audiência aqui junto com a gente. Um abração pra você, pra todo mundo. A Joana tá aí junto com a gente também na nossa programação. Um abraço bem especial pra todos vocês. A Simone tá curtindo a gente. A Marta também na nossa programação. Um abraço bem especial pra todos vocês. A Simone tá curtindo a gente.

0: Ave, Mococa e Paraíso, teve Leonardo, Deixaria Tudo, João Mineiro e Marciano, Esse Meu Coração Sem Juízo e ainda Adalberto e Adriano, Tentativas e Frustrações. Um sucesso mais gostoso, mais top, mais lindo do que o outro, aqui dentro da nossa programação. Daqui a pouquinho a gente já tá de volta, hein? Aguenta por aí na audiência.
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Os clássicos da música sertaneja, os sucessos de ontem, de hoje e de sempre. Grande abraço para todo mundo que está aí acompanhando a nossa programação. Programa que é feito sob medida para você que ama a moda sertaneja, para você que tem o seu passado sempre guardado no coração, né? Com boas lembranças, às vezes lembranças não tão boas assim, mas regadas de uma grande, vasta seleção de músicas que marcaram a sua vida. E essas músicas sertanejas a gente toca aqui para você relembrar sempre com a gente. Por isso que eu digo, se você tem uma música que marcou a sua vida, o seu passado, se você tem um sucesso para matar a saudade, manda para cá, peça para a gente, pedidomusical.com.br. Feito eu, agora chegando Chitão e Chororó.

0: Amarela, Otávio Augusto e Gabriel aqui dentro da nossa programação. Teve Felipe Falcão no Colo da Noite, Roberta Miranda, Pele de Amor e ainda passou por aqui o Chitão e Chororó. Feito eu, só sucesso, só clássico, só modão de qualidade pra gente ouvir e matar a saudade. Daqui a pouquinho tem mais, hein? Sabe quem canta com a gente daqui a pouquinho? Mato Grosso e Matias.
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Já tô de volta por aqui abrindo mais uma hora da programação com você. Prazer, Kleber Ramos. Essa linda terça-feira, com cara de segundona. Tem muita gente aí com preguicinha ainda, se espreguiçando, nem acreditando que a semana começou, né? Mas começou sim, gente. Bora lá, bora meter a mão na massa, bora erguer o volume do rádio, porque o Só Clássico Sertanejo tá no ar, levando o melhor do passado pra você. Mato Grosso e Matias agora. Assino com X e só mais uma vez.

0: do Se É Amor Não Sei, Jean Giovanni, página de amigos, com Chitãozinho Chororó, Mato Grosso e Matias, assino com X, só mais uma vez. Fechando por aqui mais um bloco do Só Clássico Sertanejo, nesta terça-feira gostosa, dia 8 de setembro. Daqui a pouquinho tem Zezé de Camargo e Luciano pra cantar pra gente.
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Clássico é clássico e nunca sai de moda. Bora mandar um abraço pra todo mundo que tá curtindo a gente. Ivone tá na audiência, muito obrigado. Samuca também tá curtindo e acompanhando aqui o nosso programa, né? Geisiel, muito obrigado, Geisiel. Abração pra toda a família aí, pra todo o pessoal, viu? Valeu. A Neide tá curtindo a gente. Kleber, manda um abraço pro meu esposo Eurides e pra minha filha Vitória, que tá sempre curtindo você aí também. Muito obrigado. Abração pra vocês. A Nice tá aqui curtindo a gente também, né, Nice? Abração, beijo no coração pra todo mundo aí. Bora de A Ferro e Fogo, Zezé de Camargo e Luciano. A Ferro e Fogo.

0: Gilberto e Gilmar, foto 3x4, dentro da nossa programação linda, linda, linda. TV Eduardo Costa, luz acesa com participação do Barreirito, Edson e Hudson, sem você, e Zezé de Camargo e Luciano, a ferro e fogo. Obrigado pelo carinho, pela companhia de todo mundo. Ó, daqui a pouquinho a gente já volta com Rick Renner.
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Só clássico sertanejo de volta aqui na sua rádio preferida, de volta com o melhor do sertanejo do passado, de volta com o melhor da sua lembrança. Como é bom a gente reviver o passado, né? Como é bom a gente ativar as nossas lembranças. Tá na hora de Rick Renner, é hora de esquentar um pouquinho a programação aqui em Rosca em Rosca.

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20: Muito bem, tá aí, essa é a sua nossa rádio, eu tô chegando nessa terça-feira com jeitinho de segunda devido a esse feriadão, hein, gente? Vocês curtiram o feriado? Como que foi? Espero que sim, estejam sido ótimo. E vamos que vamos, hein? É, até as quatro eu tô juntinho de vocês, 2h13, hoje 8 de setembro de 2026. Vem comigo, Juliana Garcia. 3 horas teremos a nossa consagração, momento de oração aqui para você, para a gente estar sempre abençoado e que Nossa Senhora nos abençoe sempre, que Deus nos livre de todo mal. 8 de setembro, hoje, 2026. Bora para mais uma programação essa tarde? Participe, 999042875. Lembrando que sempre muitos prêmios aqui. Muitos prêmios para você. Para começar bem essa tarde, Dou a Vida por um Beijo, Bruno e Barreto.

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5: Muito bem, estamos de volta, tem Esporte Total.

0: Bola em Jogo, voltamos a falar de futebol. Fluminense e Platense abrem a disputa das quartas de final da Conmebol Libertadores hoje, às 19 horas, horário de Brasília, no Maracanã. Este será o primeiro duelo entre as equipes na história. O Fluminense chega embalado e invicto sob o comando de Marcão. Desde que assumiu a equipe, o treinador soma 3 vitórias e 2 empates. Entre os resultados, os triunfos contra o Palmeiras e Vasco e a classificação heróica contra o Rivadavia pela Libertadores. Daqui a pouco, a gente volta com mais destaques do esporte.
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0: Nota de falecimento. Nota de falecimento nessa tarde. Comunicamos com muito pesar o falecimento da senhora Terezinha Maria de Lima Vitor, moradora da rua Getúlio Vargas do Centro. Está sendo velada no velório Santo Antônio em sepultamento hoje às 5. Por esse ato de fé e solidariedade que sua família está dando, antecipa agradecimentos. Com muito pesar, comunicamos o falecimento da senhora Terezinha Maria de Lima Vitor. Sepultamento às 17 horas, informou a funerária Santo Antônio. Cheia
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0: Já estamos de volta, 2h25, excelente tarde, viu? Bem-vindos à programação que é feita para vocês. 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Vamos de música, deixa eu atender o José Donizete Marques participando nessa tarde.
1: Cia, boa tarde. Ju, aqui quem fala é seu amigo, ouvinte todos os dias, José Donizete Marques. Ju, por favor, hoje peço um almoço com a Fátima Leão, hoje está fazendo um ano. Essa eu ofereço de coração, amigos, familiares, primos e primas. Meu amigo Gonçalvinho, seus familiares lá do bairro Santo Antônio. Padre Uralso, seus familiares lá do bairro Acampamento. A vocês todos aí da rádio, todos ouvintes do seu programa. E um alguém especial, essa alguém sabe quem. Muito obrigado, bom fim de semana, tchau, um abraço, fique com Deus.
0: Pra você também, valeu pela sua participação, encontrei uma música linda então com ela que vamos curtir, Fátima Leão.
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9: Muito bem, essa é a sua rádio, tô de volta aí com notícias.
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11: Olá, já estamos de volta com mais notícias. Entre os alunos brasileiros de 15 anos, ou seja, que acabaram de cursar o Ensino Fundamental 2, 7 em cada 10 não conseguem fazer contas simples de matemática, como fazer uma multiplicação para converter moedas, dizer, por exemplo, quantos reais equivalem 2 dólares, sabendo que 1 dólar é R$5,13, comparar as distâncias percorridas por um carro em 2 caminhos diferentes. A análise faz parte do Programa Internacional de Avaliação de Estudantes 2025, cujos resultados foram divulgados nesta terça-feira. Analisando dados de 91 países, o estudo mostrou que 72% dos alunos brasileiros ficaram abaixo do nível 2 em conhecimentos matemáticos, o patamar mínimo considerado satisfatório pela avaliação. Kleber Ramos, direto da redação.

Muito bem, já estamos de volta, tá aí a sementinha, a Supernova sempre, sempre junto com vocês, hein? Um forte abraço para vocês, seja em casa, no trabalho, bem-vindos e bora participar. Lembrando que daqui a pouquinho, às 3 horas, teremos a nossa consagração à Mãe Aparecida. E o cartório da Zona Eleitoral de Carmo do Rio Claro informa que a PAI do município de Conceição Aparecida aderiu ao programa Seu Voto Importa para as Eleições 2026. Esse programa oferecerá transporte especial e gratuito no dia da eleição somente para as pessoas com deficiência ou mobilidade reduzida que não possuem meios próprios para chegar até ao local da votação. O prazo para essas pessoas inscreverem no programa e utilizar o transporte especial na cidade de Conceição da Aparecida vai até dia 14 de setembro de 2026. A inscrição pode ser feita no sítio do Tribunal Regional Eleitoral de Minas Gerais. E para maiores informações, entrar em contato com o cartório por meio do telefone WhatsApp 31 3010 9337 ou pelo Disque Eleitor número 148. Atenção, o programa é somente para pessoas com deficiência ou mobilidade reduzida, viu? A solicitação não garante transporte. O atendimento depende da disponibilidade de veículos na cidade e da análise individual de cada pedido. 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Equipe maravilhosa para atender vocês, hein? Desde tendo o Adeilton tá ali sintonizado, tá mandando música pro Rian, pro Carneiro, a galera que tá aí sintonizados nessa tarde curtindo a gente. Bom trabalho a todos, excelente terça-feira. E Cleiton Romares, Zeneta e Cristiano.

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Muito bem, tô por aí. De Paulo e Paulino. E agora, momento de oração. Pedindo as bênçãos de Nossa Senhora, que nos livre de todo mal, nos abençoe, cubra com seu manto maternal. Faça seu pedido que ela interceda. Faça seu pedido que ela interceda junto ao seu filho Jesus. Colocamos a intenção do pessoal do Lar do Idoso, pessoal no Hospital São Vicente, os acamados doentes em casa, por todos os aniversariantes, por todas as famílias, por nosso trabalho.

Maria Santíssima, que em vossa imagem milagrosa de Aparecida espalhais inúmeros benefícios sobre o Brasil. Eu, embora indigno de pertencer ao número dos vossos servos, mas desejando participar dos benefícios da vossa misericórdia, prostrado a vossos pés, consagro-vos o entendimento, para que sempre pense no amor que mereceis. Consagro-vos a língua, para que sempre vos louve e propague a vossa devoção. Consagro-vos o coração, para que depois de Deus vos ame sobre todas as coisas. Recebei-nos, ó Rainha incomparável, no ditoso número dos vossos servos. Acolhei-nos debaixo da vossa proteção. Socorrei-nos em nossas necessidades espirituais e temporais, e sobretudo na hora da nossa morte. Abençoai-nos, ó Mãe Celestial, e com vossa poderosa intercessão, fortalecei-nos em nossa fraqueza, a fim de que, servindo-vos fielmente nesta vida, possamos louvar-vos, amar-vos e render-vos graças no céu. Por toda a eternidade, assim seja.

pela intercessão de Nossa Senhora Aparecida, Rainha e Padroeira do Brasil, a bênção de Deus Onipotente, Pai, Filho e Espírito Santo, desça sobre vós e permaneça sempre.

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Eita, e é disso que o velho gosta, Chitãozinho Chororó. 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

0: Ei, vamos que vamos! Boa tarde pra você, sintonizado.
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0: E alô, Cassinho, Cassinho Freire tá na sintonia, curtindo a gente. Valeu pela participação, viu, Cassinho? Tá sempre na sintonia do, da Supernova e mandando pra todos os amigos. Hoje ele tá afim de curtir uma música linda, linda aqui com a Shania. Então bora de moda, hein, Cassinho?
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0: Muito bem, estamos de volta. Essa é a sua nossa rádio Supernova. 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

0: Olá, já voltamos a falar de futebol. Santa Fé e Vasco abrem o confronto das quartas de final da Copa Sul-Americana às 19 horas, horário de Brasília, desta terça-feira, no estádio El Camping, em Bogotá, na Colômbia. O time comandado por Pedro Emanuel chega ao duelo depois de eliminar o Olímpia na fase anterior, com direito à goleada por 4-1 em pleno estádio Defensor del Chaco. Na Copa do Brasil, o time venceu Vitória com autoridade nos dois duelos e assim avançou às semifinais. Daqui a pouco, tem mais destaques do esporte. 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
1: A gente acorda mesmo muito inseguro. Muito bem, já estamos de volta por aqui com muito mais pra você. Ótima tarde, até as quatro estamos juntos. E deixa eu falar com a Nenê. Oi, Nenê.
2: Liana, boa tarde. Eu quero mandar a música pro Dona Valda lá no Conte de Mototáxi, todo mundo que trabalha lá. Quero mandar pra Cida, minha amiga aqui na Paulo VI. Quero mandar pra Clara lá no Rosário. Quero mandar para guarda-roupas, painéis e racks, projetos, Mariana Moda, para todo mundo que está ouvindo a Supernova, para você e toda a sua família, a música Eu Vou Querer vai ser Assina com X. Tchau, um abraço, fica com Deus, boa terça-feira para você, tchau, tchau.
1: Tá certo, Nenê. Tchau pra você também. Gilberto e o Gilmar chegando assim do com X, 3:30.

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9: Muito bem, tá chegando aqui pra vocês. Aqui, notícias.
10: De volta com mais notícias. O ex-dono do Banco Master, Daniel Vorcaro, adiantou o seu...
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10: Olá, já estamos de volta com mais notícias. O ex-dono do Banco Master, Daniel Vorcaro, adiantou o seu voo para Dubai após perguntar ao ministro do STF, Alexandre de Moraes, se deveria estar fora do país na segunda-feira, 17 de novembro. Mostram documentos. No dia 17, Vorcaro tentou embarcar e foi preso pela Polícia Federal um dia antes da Operação Compliance Zero. Mas seu itinerário inicial previa sair do Brasil na noite do dia 18, com uma escala em Milão, na Itália, agendado para o dia 20. Os planos mudaram após conversa com Moraes no sábado à noite, 15 de novembro, em que Vorcaro aparenta estar discutindo a iminência da operação na semana seguinte. Kleber Ramos, direto da redação.

Muito bem, somente com as melhores músicas, tarde maravilhosa, faltando 20 para as 4. Ótima terça para vocês, hein? 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
14: Olá, tudo bem? Eu sou a Tati Invade e está chegando o nosso Mundo Pet. Hamsters são pequenos, mas extremamente ativos. Na natureza, percorrem grandes distâncias durante a noite em busca de alimento. Em casa, precisam de brinquedos, túneis, esconderijos e uma roda adequada ao seu tamanho para gastar energia. Um ambiente pobre pode provocar estresse e comportamentos repetitivos. Variar a disposição dos acessórios de tempos em tempos também estimula a curiosidade e torna a rotina muito mais interessante para o seu animal. Este foi o nosso Mundo Pet.
15: Mundo Pet.
10: É, e já vamos finalizando por aqui. Amanhã tem mais de volta com vocês a partir das 8. Obrigada pela sintonia, pela audiência. E tamo juntinhos, hein? Pra finalizar, deixa eu atender a Suzana, tá lá no Jardim América, sintonizada, mandando pra Aline, pro Fernando, pro Gabriel, vai pra todos os ouvintes. Alô pro nosso cantor também. Alô, alô, Jair Cantor. Aquele abraço, ótima terça pra você, viu? É, o pessoal que tá aí na sintonia tá curtindo a gente. Finalizando aqui com César e Paulinho, Não Olhe Pro Meu Olhar. Fiquem todos com Deus. Bom finzinho de tarde, terça. Bom friozinho aí, né? Amanhã a gente se fala. Fiquem todos com Deus.

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sertanejo. Excelente terça-feira pra você, vamos que vamos acelerando, porque a semana começa hoje, 8 de setembro, Jonathan Marques na terça, Paradão Sertanejo começa pra você de todo o Brasil, pedidomusical.com.br, só chegar mais e mandar aquela indicação legal que eu curto, você curte e todo mundo vai ouvir com a gente. Love Song, na terça, sim, puxando a filinha, Michel Teló.

0: Moleque de Barba, dupla Ícaro e Gilmar aqui no começo do programa, Sofrimento Barulhento, Jorge Henrique Rodrigo e Henrique Juliano. Vamos nessa, pessoal, tudo beleza? Bora começar por aqui a terça-feira, ouvindo os melhores sons pra animar sua vida. Volto daqui a pouco.
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0: Danilo e Davi, pra fechar o bloco 2 de hoje. Meu Deus, quanta coisa legal aqui no programa pra acontecer, hein? Mudou o texto, eu seguirei. Padre Marcelo Rossi com Luan Pereira, musicão lindo, né? E também Matheus e Cauã com a Muvuca. Logo eu volto.
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0: duvido, esse cara só canta modão, né? Tudo que ele bota a voz emplaca aí nas paradas de sucesso. Eu duvido, Eduardo Costa. Pois é, Israel Rodolfo e Pura Magia, João Neto e Frederico. Os pedidos estão chegando, eu vou atendendo o povo na medida do possível. Daqui a pouco tem Lágrimas, da dupla Vitor e Léo, aqui na terça-feira, dia 8.
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0: Mês de setembro, gente boa, bora com sucesso, avisa que eu cheguei, Ivete Sangalo, Nayara Azevedo.
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0: Esses foram Zé Neto e Cristiano escondendo o ouro, Lágrimas, Vitor e Léo e Duas Pedaladas, Henrique e Juliano. Eu tô indo na sequência de mais um programa top pra você ficar conectado e amanhã eu tô de volta. Até lá.
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2: Sertão Caboclo, chegando aqui no seu rádio. Alô, meu povo, alô, minha gente. Pra quem chegou aí, ó, prontinho pra curtir umas modas de viola bonita. É, segunda-feira, eu sei que não, eu sei que é terça-feira, mas tem cara de segunda, não tem? Pra muita gente, a semana tá começando agora. Pra muita gente, semana nem terminou, já começou outra, embalou, porque tem muita gente que trabalha domingo, feriado, né? E só hoje que acaba descansando. Mas enfim, onde você estiver, da maneira que você estiver, o Sertão Caboclo tá aí junto com você. Hoje, terça-feira, 8 de setembro de 2026. A gente já começa no maior estilo sertanejo raiz, no maior estilo modão, colocando o sarrafo lá em cima e mostrando que a gente chegou, que é pra arrebentar com a tristeza, com baixo astral e levar moda de qualidade pra você. Garcia Zé Matão pra começar, meu grito.

0: Casinha de Aço, Leôncio e Leonel, teve ainda Peão Carreira e Zé Paulo, Porta do Mundo, Felipe Falcão, Paixão pra Mais de Mês, Felipe Falcão, ainda teve Garcia e Zé Matão, Meu Grito aqui nas emoções do Sertão Caboclo.
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0: Estamos de volta junto com você aqui no Sertão Caboclo para recordar, para reviver os clássicos da viola e para curtir a nova geração também que arrebenta, né? Que faz muito bonito o sertanejão raiz. E é importante essa renovação, né? Tem muita gente que não gosta, que não curte muito, mas é importante, né, a gente renovar a nova geração apaixonada pela viola também, até para nossa querida música sertaneja raiz, a nossa tradição não se apagar, não morrer, né? É importante essa renovação aí. Então, um grande abraço para todo mundo, né, da nova geração que estão aí acompanhando o nosso programa, que gostam da viola, que cantam música sertaneja raiz. Muito obrigado mesmo pelo carinho de vocês e de todo mundo que está aqui com a gente na cidade ou no campo. Meu Martírio chegando, agora é hora de Tibagi, Miltinho.

0: Que pedrada! Nestor e Nestorzinho, João de Barro, a Gaivota, Léo Canhoto e Robertinho, tivemos ainda Vieira e Verinha, Prantos Amargos, Meu Martírio, Tibagi Miltinho, aqui nas emoções do nosso Sertão Caboclo. Daqui a pouquinho eu volto. Continua por aí na audiência. Quem quiser participar das próximas edições do programa, que fique à vontade. pedidomusical.com.br.
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0: Sai da frente que o Sertão Caboclo já tá de volta com muita música sertaneja. A Célia tá aqui nos acompanhando. Muito obrigado, Célia, pela companhia. O Adilson tá aqui junto com a gente, mandando pra Neuza, pra Paola e pra todo mundo aí curtindo as emoções do nosso programão. Quero mandar um abraço bem especial também lá pra Flávia, pro Samuel, o Roger, quem mais? O Lenildo também tá nos acompanhando. Muito obrigado pela sintonia e pelo carinho de todo mundo. O Elcio tá com a gente aqui na programação. Que coisa maravilhosa. Muito obrigado, gente, pelo carinho e pela sintonia de vocês. Vamos lá, que tem mais moda boa chegando. Agora tem Valderi e Misael. Ei, Jacarandá!

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0: Moda do Genro, moda bonita demais aqui dentro da nossa programação. Jacó e Jacozinho, o milagre do ladrão, Zilizalo, Eli Silva, Zé Goiano, Fogo de Viúva. E ainda passou por aqui o Valderi e Misael, Jacarandá, meu Jacarandá. Tá gostando? Tá curtindo? Esse é o Sertão Caboclo e daqui a pouquinho a gente já volta com o Cacique Pajé.
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0: Alô, pra você que tem a sua raiz fincada no nosso sertão, pra você que tem as suas raízes fincadas na música sertaneja de viola, é o seu programa de modão. Muito obrigado pra todo mundo que tá aqui junto com a gente, curtindo e acompanhando. Quero mandar um abraço bem especial pro pessoal do comércio da cidade. Hoje, terça-feira, com cara de segundona, muita gente com preguiça a aumentar, renovou as energias, renovou. Mas aí quando carrega as energias, as baterias, demais, bate aquela preguicinha na terça-feira, né, gente? Muito obrigado pelo carinho de todo mundo que tá aí no comércio da cidade, das empresas, fábricas e na área rural também nos acompanhando. Eu não posso esquecer dos meus amigos, irmãos caminhoneiros e todo mundo que trabalha aí com condução, né, com ônibus, com carro de aplicativo, com van, com moto. Aquele carinho especial para todos vocês também. Bora de Rainha da Flora, tá chegando Cacique Pajé.

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1: Serra da Mantiqueira, Gino e Gino. Tivemos ainda Zique, Zeco Mineiro, Não Faz Feio, Paiozinho e Zé Tapera, O Amor Não Conhece Fronteiras, Cacique Pajé, Rainha da Flora, As Emoções do Sertão Caboclo, aqui na sua rádio preferida. A gente vai pro intervalo, daqui a pouquinho tem a segunda hora.
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1: Olha eu aqui de novo, Kleber Ramos no seu rádio com Sertão Caboclo, nessa segunda hora desta terça-feira, 8 de setembro de 2026. Muito obrigado, ó, pra você que gosta de prosa boa, de curtir uma boa viola, uma boa música sertaneja raiz, tá no lugar certo, porque aqui o Sertão Caboclo é quem manda na programação, a viola é quem comanda tudo por aqui, viu? Eu só tô aqui pra anunciar e desanunciar as músicas, mas é a viola que é com certeza a estrela desse programa. E você, claro, aí do outro lado junto com a gente. Bora lá, começando mais uma hora, tem João Mineiro e Marciano, Ave Ensinada.

0: Tristeza do Jeca, Chitãozinho Chororó. Passou por aqui o Zé Carreira e Carreirinho, Lindo Cavalo Branco, Prisioneiro, Milionários é Rico e João Mineiro e Marciano, Ave Ensinada. Daqui a pouquinho a gente já volta e com mais modão de viola, segura na audiência.
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0: Segura o baque, que o Sertão Caboclo chegou trazendo as mais lindas modas de viola. O programa que traz o sertanejo raiz, o sertanejo bruto pra você. Muito obrigado pelo carinho, pela companhia de todo mundo aqui na audiência. Ó, mais uma vez lembrando, quem quiser participar, indicar moda aqui com a gente, dar sugestão pro programa, é pedidomusical.com.br. Repetindo, pedidomusical.com.br. Agora tem poeta e trovador. Do...

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0: Quando te conheci, Lourenço e Lorival, Luizinho e Limeira, Pé na Tábua, Jorge Luiz e Fernando a Porteira e Doce Prazer, Poeta e Trovador. Eita, coisa boa demais. Obrigado pelo carinho, pela companhia de todo mundo. Este é o Sertão Caboclo, seu sertanejo de viola aqui na sua rádio.
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0: Sertão Caboclo, seu programa de modão, já tá de volta por aqui. Sempre com muito carinho para os melhores ouvintes do mundo, que são vocês, com certeza absoluta. Quero mandar um abraço bem especial lá para Marlene, que está nos acompanhando. Muito obrigado, Marlene, pelo carinho, pela companhia, pela audiência. Um abração bem especial para você, viu? Quem mais aqui com a gente também? Amélia, tá mandando lá para o Argemiro, para o Hélio e para todo o pessoal que está curtindo aqui a nossa programação, aquele carinho especial para todos vocês também. Quero mandar um abração lá para o Cristiano, o Maurílio e também a Sônia, a dona Sônia, aqui também no nosso programa, aqui também na nossa programação, curtindo as emoções do nosso sertanejão classeado, o nosso Sertão Caboclo. Agora tem Nenete Durinho, recordação.

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0: de vencido a vencedor, Tunico e Tinoco. Soline Marroeiro, Laço Justiceiro, teve João Mulato e Douradinho, o Touro é Bruto e ainda Nenete e Dourinho. Recordação, são as emoções do Sertão Caboclo, são as emoções da viola aqui no seu rádio. Daqui a pouquinho a gente volta para a última sequência de hoje.
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0: Coisa boa demais, já estamos de volta aqui com o Sertão Caboclo. Quero mandar um abraço especial lá pro Elias e pra Simone, que estão acompanhando o nosso programa. Eita, casal maravilhoso, mais apaixonados do que nunca, né? Muito obrigado pelo carinho. A Kelly tá aí junto com a gente também, toda apaixonada, curtindo os instantes finais do nosso programa. Você sabe que a última sequência é justamente pros corações apaixonados, né? Bora de Rio Negro e Solimões, em Busca de Mim.

0: Cintia, Anônimo, Gen Giovanni, Leonardo de Corpo e Alma, Bruno e Marrone, Meu Disfarce, Em Busca de Mim, Rio Negro e Solimões. Fechando por aqui as emoções de mais um programa Sertão Caboclo. Muito obrigado pela audiência, pelo carinho de todo mundo. Muito obrigado pela companhia. Nosso programão volta amanhã com mais viola, com mais sertanejo raiz aí no seu rádio. Fiquem com Deus e até amanhã com mais um Sertão Caboclo.
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3: Oi, gente! Boa terça-feira! E aí? Como você está hoje? Está tudo bem? Eu, Tati Invade, estou tudo uma maravilha. O nosso Sertanejo Prime está no ar a partir de agora. Muita música boa do mundo sertanejo para essa terça. Aumenta o volume que tem eles. João Neto, Frederico, Saudade Sem Educação, com participação de Hugo e Guilherme.

0: Luan Santana, Vou Voar, Um Cara Novo, Matheus e Cauã. Onde estão meus amigos? Foi Gustavo Lima que cantou pra gente aqui no Sertanejo Prime, que volta já já com muito mais.
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0: Eu, Tati Invade, já estou de volta, hein? O Sertanejo Prime continua por aqui. Agora tem Medida Protetiva com João Bosco e Vinícius e Gustavo Lima.

0: Valeu.
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2: Hoje tudo tá mudado e eu vejo do mais ignorante a seu doutor estudado falando de um tempo bom, mas que ficou no passado. E há tempo eu venho notando que muito vem se falando de um tal produto orgânico. Seria um produto mais rústico, mais puro, menos intoxicado. Pra mim isso tem nome. É coisa que vem da roça, do campo ou do mar. Mas eu que sempre fui um caipira nato, ou um sujeito orgânico, se assim alguém preferir, essas modinhas de hoje, eu confesso, tá difícil de ouvir. Sertanejo pra mim é o que vem do sertão. É o caboclo que traz no peito a viola, canta com a alma e o coração. Coisa que o dinheiro não compra e nem se aprende na escola. Tem que ter vocação. Mas pra encurtar essa história, essa prosa e terminar essa canção, eu queria dizer pra você que é caipira ou moderno, igual ou diferente, enjoado ou cifrão, o importante é ser feliz. Dê valor ao tempo e não volta, tendo sido ele ruim ou bem bom. Ame, ame com força, ame de verdade. Respeite para ser respeitado e perdoe para receber o perdão. E nunca se esqueça, para onde quer que você vá, onde quer que você esteja, leve sempre Jesus Cristo dentro do seu coração.

0: com essa mensagem. Mais Deus no coração. Valeu, Goiânia. Até a próxima.
1: Último julgamento, Jadson Jadson, tatificante, Felipe Araújo, o Trenzão, Israel e Rodolfo. Só as melhores do mundo sertanejo pra você, aqui no nosso Sertanejo Prime, que volta já já com Gustavo Mioto. Fica por aí.
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5: E o Sertanejo Prime já está de volta. E agora nós temos Solteiro Não Trai com ele, Gustavo Mioto.

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1: O que eu fiz namorando? Rio Negro e Solimões, Zé Neto e Cristiano, me lasquei bonito. Jorge Mateus com Henrique Juliano, chonei. É o nosso sertanejo Prime invadindo a sua terça-feira. Eu volto bem rápido porque tem muita moda boa por aqui.
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0: com Fred e Fabrício, já nem sei mais. Saudade do meu humor, Maiara e Maraísa, imperfeito, Eduardo Costa, encerrando o nosso Sertanejo Prime desta terça-feira, que foi tudo de bom. Quero agradecer a sua companhia e já te convidar para amanhã estar comigo aqui, no mesmo horário, com mais Sertanejo Prime. Beijo da Tati Invade no seu coração. Fica com Deus e até amanhã. Tchau, gente.
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9: Fala galera, tudo bem? Tô chegando por aqui com mais uma edição do nosso Hora Sertaneja. E aí, beleza? Firmeza? Paulinho tá na área. A partir de agora com o melhor da música, voltando do feriadão. É, tô numa boa, tô bem melhor. Hugo e Guilherme.
2: Hora

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2: Está no ar a Voz do Brasil. As notícias do governo federal que movimentaram o país no dia de hoje.
3: Olá, boa noite.
4: Boa noite para você que nos acompanha em todo o país.
3: Terça-feira, 8 de setembro de 2026.
4: Vamos aos destaques do dia.
3: Proteção da biodiversidade.
4: Novas unidades de conservação ambiental são criadas no Amazonas e no Piauí.
3: Decretos também formalizam concessões para manejo florestal sustentável.
4: Doenças raras. 65 em cada 100 mil brasileiros convivem com alguma condição de saúde incomum.
3: O Sistema Único de Saúde acolhe pacientes, realiza o diagnóstico e realiza acompanhamento multidisciplinar.
4: Quem fala sobre o assunto é Natan Monsores, coordenador de doenças raras do Ministério da Saúde.
5: Em sua maioria, essas doenças são doenças de origem genética que afetam predominantemente crianças, mas também podem acontecer em adultos, em pessoas idosas.
3: Semana da Pátria.
4: Brasil celebra os 204 anos da independência.
3: E você vai conhecer alguns dos heróis que ajudaram a construir a nação brasileira em reportagem especial de Luana Karen.
2: A praça que abriga os três poderes da República em Brasília também guarda a memória daqueles que se dedicaram a um ideal de nação. O livro de aço reúne os nomes dos heróis brasileiros oficialmente reconhecidos.
4: Hoje, na apresentação da Voz do Brasil, eu, Mariana Jungmann e Luciano Seixas.
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4: Novas unidades de conservação ambiental foram criadas a partir de decretos assinados hoje.
3: As medidas também criam e ampliam reservas de desenvolvimento sustentável e parques nacionais.
4: As ações marcaram as celebrações pelo Dia da Amazônia, comemorado no último dia 5.
2: Em comemoração ao Dia da Amazônia, celebrado em 5 de setembro, foram criadas 4 reservas de desenvolvimento sustentável no Amazonas. As unidades ficam na região de influência da BR-319, no sul do estado, e somam cerca de 669 mil hectares. O ministro do Meio Ambiente e Mudança do Clima, João Paulo Capobianco, disse que é preciso agir de forma preventiva diante das mudanças provocadas pela pavimentação de rodovias.
6: A presença do Estado precisa se antecipar às pressões decorrentes da ampliação do acesso, pois os anúncios de abertura ou de asfaltamento estimulam a ocupação desenfreada, a grilagem de terra e a invasão, impactando negativamente de forma irreversível populações e o meio ambiente.
2: Foi anunciada também a ampliação em mais de 7 mil hectares do Parque Nacional de Sete Cidades, no Piauí. A medida tem o potencial de proteger espécies ameaçadas e de favorecer o turismo no parque. Em outra ação, o Banco Nacional de Desenvolvimento Econômico e Social, BNDES, destinou recursos para restauração ecológica de mais de 10 mil hectares na área de proteção ambiental do Xingu, no Pará. Também foram destinados recursos do Fundo Amazônia ao projeto Naturezas Quilombolas, para apoio à gestão territorial de comunidades quilombolas na Amazônia Legal. O BNDES ainda divulgou o resultado do edital para projetos de restauração e fortalecimento da Bacia do Xingu, em Mato Grosso. A diretora socioambiental do BNDES, Tereza Campelo, destacou a importância da recuperação da floresta.
7: A restauração da floresta é absolutamente fundamental, não só para proteger esse território, para garantir emprego e renda, para garantir que a Amazônia não chegue naquele ponto de não retorno.
2: Também em comemoração ao Dia da Amazônia, o Serviço Florestal Brasileiro assinou contratos de concessão das unidades de manejo florestal 2 e 3 da Floresta Nacional de Humaitá, no Amazonas. Os contratos terão duração de 40 anos e abrangem 162 mil hectares. Reportagem Luana Karen.
3: Mais de 1.000 acidentes de trânsito foram registrados nas rodovias federais durante o feriadão da Independência, com 66 mortes.
4: Os números foram divulgados pela Polícia Rodoviária Federal.
3: O foco da fiscalização este ano foi o uso de álcool pelos motoristas. Mais de 900 pessoas foram autuadas por embriaguez ao volante.
0: De olho nos motoristas que insistem em beber e dirigir, a Polícia Rodoviária Federal encerrou mais uma operação de fiscalização entre a sexta-feira, dia 4, e a segunda-feira, 7 de setembro. A Operação Independência foi a primeira ocorrida depois que o CONTRAN, Conselho Nacional de Trânsito, definiu novas regras na fiscalização de alcoolemia. Agora, a lei seca passa a prever um pré-teste ou teste passivo. Somente se for detectado algum indício de embriaguez neste teste inicial, é que o condutor será encaminhado ao uso do bafômetro. A prática já é adotada pelos agentes da Polícia Rodoviária Federal, como destaca o coordenador-geral de comunicação institucional da PRF, Matheus de Paula.
8: O foco deste ano foi a questão da mistura álcool e direção. Na verdade, essa já é uma fiscalização que a PRF faz constantemente. Nesse feriado, foram cerca de 54 mil testes de alcoolemia realizados em todo o Brasil, onde nós autuamos 993 motoristas por embriaguez ao volante.
0: Ao todo, os agentes registraram 1.031 sinistros de trânsito, com 66 mortos e 1.074 feridos. Mais de 24 mil veículos foram flagrados com a velocidade acima do permitido, 5.404 motoristas foram autuados por ultrapassagens irregulares, 2.610 por não utilizarem o cinto de segurança e 461 por transportarem crianças fora das cadeirinhas. Reportagem Graziele Bezerra.
4: Pessoas que vivem com doenças raras são acolhidas no Sistema Único de Saúde por um protocolo que já existe há mais de 10 anos.
3: É a Política Nacional de Atenção Integral às Pessoas com Doenças Raras. Ela estabelece procedimentos para diagnósticos, tratamentos e melhoria da qualidade de vida dos pacientes.
4: Nós conversamos com o coordenador de doenças raras do Ministério da Saúde, Natan Monsores, sobre a política e a assistência prestada pelo SUS para quem vive com condições incomuns e de difícil identificação. Acompanhe. Olá, doutor Natan Monsores, um prazer ter o senhor com a gente aqui na Voz do Brasil para a gente falar sobre doenças raras, né? Eu queria que o senhor começasse, então, dizendo aí para o nosso ouvinte, o nosso espectador, o que, que define uma doença como rara e se há alguma estimativa de quantas pessoas existem hoje no Brasil com esse tipo de doença.
5: Doença rara para o Ministério da Saúde é um tema de bastante relevância. Primeiro aqui, né, agradecer pelo convite e desejar aí para todos os ouvintes também um excelente dia. Mas vamos lá, para o Ministério da Saúde, doença rara é aquela que acomete, né, 65 pessoas a cada 100 mil brasileiros. Em sua maioria, essas doenças são doenças de origem genética que afetam predominantemente crianças, mas também podem acontecer, né, em adultos, em pessoas idosas, de acordo com a natureza da própria doença. As estimativas globais que a gente tem para esse grupo de condições é de que entre 2,5%, 3% a 6% de toda a população do planeta seja afetada em algum momento por alguma dessas doenças raras. Então, essa estimativa ela acaba se replicando aqui no Brasil também, tá? Então, é essa faixa. São muitos milhões de brasileiros. Precisar o número é sempre muito difícil, tá? Porque cada doença traz a sua contribuição numérica para o escopo brasileiro. E as doenças que acontecem aqui no Brasil não necessariamente replicam o que acontece em outros lugares do mundo. Mas nesse momento a gente tem trabalhado bastante em melhorar essas estatísticas.
3: Existe hoje uma política nacional de atenção integral às pessoas com doenças raras, né? Como é que essa política estabelece o acolhimento, o encaminhamento para pessoas com doenças raras no SUS, coordenador? Existe alguma diferença em relação ao acompanhamento de uma doença comum?
5: Existem algumas diferenças importantes, sim. Então, um percentual das crianças, né, identificadas com doenças raras vem de uma ação que existe há quase 20 anos aqui no Ministério da Saúde, na verdade há mais de 20 anos aqui, que é o Programa Nacional de Triagem Neonatal. É o famoso teste do pezinho, né, no qual é coletada algumas gotinhas de sangue do pé do bebê para fazer uma série de exames e depois essas crianças serão acolhidas pelo sistema de saúde. Então, por exemplo, essa é uma grande porta de entrada que a gente tem. As outras portas de entrada são serviços de referência em doenças raras. Hoje são mais de 50 serviços no Brasil, boa parte deles está associada aos hospitais universitários, e esses serviços eles recebem a chancela, a orientação da rede de atenção à saúde do Estado para que os casos suspeitos de doenças raras sejam encaminhados para lá. Esses serviços hoje eles contam com um exame genômico, por exemplo, que é o sequenciamento de episoma, que ajuda a diagnosticar essas crianças, essas pessoas, para que elas consigam alcançar o diagnóstico necessário.
9: Então, eu suponho que quando o médico, ali nos primeiros momentos de acompanhamento do bebê, identifica que ele tem alguma condição e outras doenças mais comuns são descartadas, ele encaminha, então, a família para procurar esse serviço de referência, que o senhor disse que geralmente está nos hospitais universitários, né?
5: Isso. O fluxo estabelecido pelos estados geralmente é o seguinte, a atenção primária, os postos de saúde, as unidades básicas de saúde, as emergências, algumas dessas crianças e adultos acabam sendo identificados em situações de alguma gravidade já. Essas pessoas são encaminhadas pela regulação, que é uma área da Secretaria de Saúde que estabelece filas, vagas, processos de atendimento. A regulação encaminha esses pacientes para esses serviços ultra especializados e lá nesse serviço o paciente vai ter contato com geneticista, com nutricionista, com uma equipe multiprofissional que vai tentar acolher as suas necessidades. Então, o fluxo de modo geral é esse. Mas para algumas doenças, não necessariamente o lugar de atendimento é um serviço de referência em doença rara. Então, muitos pediatras, muitos neurologistas, muitos endocrinologistas também conseguem conduzir o manejo, o atendimento dessas doenças.
3: Coordenador, nós temos aqui uma pergunta do Marco Aurélio Cardoso. Ele é presidente de uma associação de familiares e pessoas com síndrome de Prader-Willi, uma doença rara que, entre outras coisas, causa hiperfagia, ou seja, fome acima do normal e, consequentemente, obesidade. Ele menciona outro sintoma da doença e faz uma pergunta. Vamos ouvir.
10: A hipotonia neonatal é o principal sinal de alerta da síndrome de Prader-Willi, logo ao nascimento. Sabendo disso, a SPDA Brasil uniu mais de 10 associações de síndromes raras que compartilham esse mesmo sintoma. Como o Ministério da Saúde pode colaborar conosco para divulgar uma diretriz ou fluxo de orientação para os profissionais da rede pública de saúde, ajudando a encurtar a jornada dessas famílias em busca de um diagnóstico precoce?
5: Então, vou responder aqui essa pergunta maravilhosa e dar uma oportunidade da gente entender como é que a rede funciona. A Prader-Willi, um quadro sindrômico, é muito caracterizado por essa questão da hipotonia e da dificuldade, por exemplo, do bebê em fazer a sucção do peito da mãe, o aleitamento materno ele fica prejudicado. E logo do início, essa criança tem dificuldades com ganho de peso. Então, olha como é que é importante a gente ter um instrumento da atenção primária para poder acompanhar isso. Hoje o Brasil disponibiliza para as famílias a caderneta da criança, que é um instrumento usado pela equipe de saúde da atenção primária, do postinho, da unidade básica de saúde, para poder acompanhar o desenvolvimento dessa criança. Então, se o profissional da atenção primária ele consegue preencher adequadamente essa caderneta da criança, boa parte desse processo de suspeita de que alguma doença rara esteja ocorrendo naquela situação, ela começa a ser levantada. Para além disso, se essa oportunidade de identificar a doença no início da sua apresentação aconteça, tem outros marcos de crescimento, outros marcos de desenvolvimento que a gente pode utilizar como rede de saúde. A baixa estatura, por exemplo, essas crianças costumam ter algum grau de deficiência de hormônio do crescimento, costumam ter algumas alterações no desenvolvimento motor, algum grau de deficiência cognitiva também instalada, além da compulsividade alimentar que foi falada aí. Hoje, dentro do Sistema Único de Saúde, como é que funcionaria esse processo para melhorar o acolhimento? É o desenvolvimento do que a gente chama de linha de cuidado.
11: O Ministério da Saúde, nos últimos meses, tem elaborado algumas linhas de cuidado e tem disponibilizado isso para a população, né, para os profissionais de saúde também, no sentido de dar as orientações adequadas. Nesse momento, a gente está desenvolvendo uma de doenças neuromusculares, né, que não é bem o quadro aí de Prader-Willi, mas esse desenvolvimento está permitindo a gente, né, criar marcos também para outras condições que vão ter, né, situações semelhantes, que vão precisar, né, de manejo endocrinológico, de suporte nutricional, de orientação psicológica e comportamental, de apoio educacional. Então, a linha de cuidado é o melhor instrumento que a gente tem na ausência, por exemplo, de medicamentos específicos. No caso de Prader-Willi, né, há uma deficiência de hormônio de crescimento que costuma ser debatida também entre profissionais para ajudar a conduzir, a manejar a situação. Mas, né, na ausência de um protocolo ou na ausência de uma orientação específica de cuidado, a recomendação do Ministério da Saúde é procurar, né, que esse pai, que essa mãe, que essa família procure um serviço de referência em doenças raras.
9: Para a gente concluir, então, doutor Natan, quando o senhor mencionou aí, às vezes, a ausência de uma medicação específica para tratar aquela doença, né, que possa servir de cura ou mesmo de tratamento, mas as pessoas encontram outros tratamentos para os sintomas e também tratamento psicossocial pelo próprio SUS, né, inclusive para as famílias.
11: Isso. Recentemente, o Ministério da Saúde anunciou uma iniciativa muito bacana para as mães cuidadoras de apoio psicológico, né? Então, no sentido de acolher essas mães, porque, né, o dia a dia, né, do cuidado, ele é uma sobrecarga, né, importante para a saúde mental dessas mães.
3: Muito bem, nós conversamos com o Natan Monsores, coordenador de doenças raras do Ministério da Saúde. Muito obrigado por sua entrevista aqui à Voz do Brasil.
11: Agradeço pela oportunidade e o Ministério da Saúde fica à disposição de vocês e dos ouvintes, né, para diálogo e esclarecimento.
4: Hoje, 8 de setembro, é celebrado o Dia Mundial da Alfabetização.
3: A data criada pela Organização das Nações Unidas marca a importância desta etapa no desenvolvimento da cidadania de crianças, jovens, adultos e idosos.
4: E o Ministério da Educação ressalta o compromisso com o processo de alfabetização em todas as idades.
12: A alfabetização é um direito fundamental em todas as idades. E para comemorar o dia em que ela é celebrada no mundo todo, o Ministério da Educação ressalta a importância dessa etapa. A qualquer tempo, jovens, adultos e idosos podem retomar os estudos e aprender habilidades que permitem compreender, produzir e utilizar conhecimentos em diferentes situações da vida social. O processo de alfabetização começa quando já se tem as habilidades de ler e de compreender textos curtos, de localizar informações e de escrever palavras. Como explica a secretária de Educação Básica do MEC, Kátia Schweikart, ele segue por toda a vida escolar do estudante, principalmente da criança.
13: A alfabetização começa lá atrás e que ela já pode ser trabalhada por meio das linguagens, por meio do contato com os livros, nos seus processos de aprendizagem. Os efeitos disso vão aparecer e certamente essa criança conseguirá se desenvolver.
12: O Dia Mundial da Alfabetização lembra a responsabilidade de professores, gestores públicos e redes de ensino como agentes nesse processo educacional. A alfabetização é um compromisso compartilhado entre municípios, estados, Distrito Federal e a União, conforme estabelece a Constituição Federal e a legislação educacional brasileira. Reportagem Léo Gomes.
4: Dicas do Enem.
14: Olá, meu nome é Isaac Leal e a minha pergunta é: como eu posso montar um cronograma de estudos?
15: Quem responde é a Randu Lemos, responsável pela coordenação de um cursinho popular.
16: No edital do Enem tem descritos todos os conteúdos que poderão cair na prova. Eu começaria estudando ele. Eu acredito que todas as matérias merecem atenção, até porque o Enem é uma prova que trabalha diferentes competências. Então, numa questão em que você está vendo matemática, pode ser que tenha uma pergunta sobre interpretação textual e vice-versa. Então, é importante que você tenha um conhecimento básico sobre todas as disciplinas. Tem pessoas que conseguem estudar 30 minutos no dia e conseguem se sair bem na prova, mas tem pessoas que precisam de mais tempo, uma, duas, três horas. A minha dica é que você respeite a sua disponibilidade. É importante que você se organize para estudar com mais antecedência possível. Revisar, responder questões, conversar com a sua rede de apoio e descansar.
15: É isso aí. As provas vão ser realizadas nos dias 8 e 15 de novembro. Se prepare e acompanhe as nossas dicas toda terça-feira aqui na Voz do Brasil e também na radiogov.ebc.com.br.
3: personagens que marcaram a luta por um Brasil independente.
17: Na Semana da Pátria, vamos conhecer algumas figuras históricas.
3: Seus nomes estão marcados no Livro de Aço, que registra na memória nacional a trajetória dos chamados heróis da pátria.
18: Praça que abriga os três poderes da República em Brasília também guarda a memória daqueles que se dedicaram a um ideal de nação. No Panteão da Pátria, o Livro de Aço reúne os nomes de 49 dos 87 heróis brasileiros oficialmente reconhecidos. Quatro deles estão ligados à independência do Brasil. Joaquim José da Silva Xavier, o Tiradentes, inaugura o Livro de Aço. O historiador Rafael Leporassi explica por que Tiradentes se tornou um herói da pátria, mesmo tendo morrido 30 anos antes da independência do Brasil.
19: Ele fez parte de um movimento que visava a separação de Minas Gerais do Império Português. Para muitos historiadores, é um dos primeiros movimentos a trazer um ideal de fim do Pacto Colonial.
18: Tiradentes virou símbolo da Inconfidência Mineira. Quando a trama foi descoberta, acabou condenado à morte. Mas a Inconfidência deixou uma ideia que atravessaria décadas. Anos depois, esse projeto ganhou um articulador, o professor José Bonifácio de Andrada e Silva. Quando Portugal exigia que Dom Pedro retornasse, Bonifácio trabalhou para convencê-lo a permanecer no Brasil. O jornalista e escritor Laurentino Gomes detalha o projeto de Bonifácio.
20: Ele percebe que a única solução para a elite brasileira preservar os seus privilégios era manter o herdeiro da coroa de Portugal no trono e ir para uma via monárquica e não republicana.
18: A independência não foi fruto apenas do dia 7 de setembro. Depois que Dom Pedro decidiu ficar no Brasil, foram meses até o processo ser concretizado. Em 7 de setembro de 1822, durante uma viagem, recebeu cartas de sua esposa, Maria Leopoldina, e de José Bonifácio, que relatavam novas exigências de Lisboa. Do lugar onde estava, às margens do rio Ipiranga, Dom Pedro I decidiu proclamar a independência do Brasil. O historiador Rafael Leporassi destaca que também foi pessoalmente interessante para Dom Pedro I romper com Portugal.
19: Ele voltando para Portugal seria um príncipe. No Brasil ele seria alçado à condição de rei ou até de imperador, que foi o que aconteceu.
18: Após o grito do Ipiranga, houve resistência portuguesa e conflitos em diferentes regiões do país. E nesse cenário, na Bahia, surge mais uma personagem da história da independência, Maria Quitéria. Em 1822, ela fugiu de casa, se disfarçou de homem e entrou para o batalhão de voluntários do príncipe. Quando sua identidade foi descoberta, Maria Quitéria não foi expulsa. Depois da vitória, foi condecorada pelo próprio Dom Pedro I. Mas a heroína acabou esquecida pela sociedade. O jornalista Laurentino Gomes explica que a independência envolveu muitos brasileiros e brasileiras.
20: Na Bahia, no Piauí, no Ceará, nas regiões mais distantes, o Brasil inteiro se envolveu no processo de independência e sem essa luta, o Brasil hoje não existiria.
18: O Livro de Aço nasceu em 1989, com a inscrição de Tiradentes. Dom Pedro I entrou no livro 10 anos depois, em 1999. José Bonifácio foi inscrito em 2005 e Maria Quitéria em 2018. Tiradentes morreu antes da independência. José Bonifácio ajudou a construí-la politicamente. Dom Pedro proclamou a ruptura e Maria Quitéria pegou em armas para defendê-la. Quatro personagens, quatro histórias e quatro maneiras diferentes de olhar para o nascimento do Brasil independente. Já,

0: Reportagem Luana Caro. E essas foram as notícias do governo federal.
1: Uma realização da Secretaria de Comunicação Social da Presidência da República.
0: Com produção da empresa Brasil de Comunicação.
1: Fique agora com as notícias do Poder Judiciário e do Congresso Nacional. Boa noite.
0: Boa noite, até amanhã.
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4: Ministro Edson Fachin encerra o Encontro Nacional de Corregedores na sede do CNJ em Brasília.
5: STJ entende que defensoria pública habilitada durante prazo recursal tem direito à contagem em dobro desde a intimação.
4: Presidentes do TSE e da Câmara dos Deputados reforçam confiança na Justiça Eleitoral.
5: Boa noite, eu sou Leandro Bezerra.
4: E eu sou Walter Lima.
5: O presidente do Supremo Tribunal Federal e do Conselho Nacional de Justiça, ministro Edson Fachin, participou hoje do Encontro Nacional Integração de Boas Práticas, Diálogos entre o CNJ e o Colégio de Corregedores e Corregedoras da Justiça do Brasil, na sede do CNJ em Brasília.
4: As corregedorias são responsáveis por orientar e fiscalizar o funcionamento dos tribunais e dos cartórios.
5: O evento promoveu a cooperação entre as instituições e o compartilhamento de experiências para melhorar os serviços prestados pelo Poder Judiciário.
4: Durante o encontro, o ministro Edson Fachin destacou a importância do diálogo e da atuação da justiça brasileira diante dos desafios atuais.
6: Os dias de hoje reclamam esse diálogo permanente, reclamam que tenhamos uma resposta à altura dos desafios. E eu estou plenamente convencido de que o Poder Judiciário brasileiro está à altura dos desafios que se lhes apresentam no momento contemporâneo. E a justiça brasileira não faltará à legalidade constitucional, por certo, por seus deveres que decorrem da própria Constituição.
5: Você ganhou uma ação na Justiça do Trabalho e mesmo assim não recebeu o seu dinheiro?
4: Para resolver esse tipo de situação e garantir que as decisões judiciais sejam cumpridas, a 16ª Semana Nacional da Execução Trabalhista entrará em ação entre 14 e 18 de setembro em todo o país. Larissa Batista.
7: Com o slogan Seu Direito por Inteiro, a iniciativa é um esforço concentrado para localizar bens de devedores, incentivar acordos e dar mais celeridade ao pagamento dos créditos trabalhistas. Para se ter uma ideia, no ano passado, a campanha movimentou mais de R$8 bilhões em 5 dias de evento e promoveu mais de 94 mil audiências e cerca de 24 mil acordos entre trabalhadores e empresas. Quem quiser incluir um processo nesse mutirão pode pedir a inscrição na Vara do Trabalho, nos TRTs ou nos Centros de Conciliação da Justiça do Trabalho, onde o processo tramita. Para mais informações, acesse csjt.jus.br.
5: Presidentes do Tribunal Superior Eleitoral e da Câmara dos Deputados reforçam confiança na Justiça Eleitoral.
4: Pronunciamentos aconteceram na abertura da exposição O Caminho do Voto. Na Câmara. Fábio Ruas.
8: O presidente do TSE, ministro Cássio Nunes Marques, disse que a exposição mostra que o caminho do voto vai muito além da cabine de votação. A Justiça Eleitoral percorre uma longa jornada de preparação, fiscalização e auditorias para garantir a segurança do processo eleitoral. Já o presidente da Câmara lembrou que o voto é o resultado de um processo amplo e aperfeiçoado ao longo do tempo. A mostra vai ficar disponível ao público até o próximo dia 21 de setembro.
5: Defensoria Pública habilitada durante o prazo para recurso tem direito à contagem em dobro, completo desde a intimação da sentença.
4: Essa conclusão é do Superior Tribunal de Justiça, o STJ. Fátima Uchoa.
9: Uma mulher foi condenada a pagar pensão alimentícia e procurou a Defensoria Pública do Paraná quando faltavam 2 dias úteis para o fim do prazo simples de 15 dias. O Tribunal Estadual não conheceu da apelação por considerá-la fora do prazo. Já a terceira turma do STJ a reconheceu como tempestiva, ou seja, dentro do prazo legal. Segundo a ministra relatora Nancy Andrighi, a aplicação do prazo em dobro não altera o dia inicial da contagem do prazo recursal, que permanece o mesmo, mas o que ocorre é apenas a ampliação do termo final e, no caso de apelação, dobra-se o prazo de 15 dias úteis. Assim, o Tribunal do Paraná deverá continuar com o julgamento.
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5: A você uma boa noite.
1: E até amanhã.
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11: Eu sou Paula Groba.
12: E eu sou Humberto Pinheiro.
11: E estes são os destaques de hoje do Jornal do Senado, que começa agora.
12: Avançam novas regras para proteger investidor de criptomoeda.
11: Senado aumenta a proteção para crianças vítimas de violência no exterior.
12: Reajustes da conta de luz podem ser limitados pela inflação.
11: Boa noite.
12: Boa noite.
11: Quem investe em criptomoedas e outros ativos virtuais poderá ter mais proteção contra o risco de perder dinheiro caso a empresa que administra os recursos tenha problemas financeiros.
12: A Comissão de Ciência e Tecnologia aprovou novas regras para separar o dinheiro dos clientes do patrimônio das empresas. Os detalhes com a repórter Patrícia Oliveira.
13: Se uma corretora tiver problemas financeiros, o dinheiro investido pelos clientes em ativos virtuais, como as criptomoedas, não deve ser usado para cobrir dívidas ou prejuízos da própria empresa. É o que estabelece um projeto aprovado na Comissão de Ciência e Tecnologia. O texto também prevê que essas plataformas tenham um capital mínimo para atuar no mercado, para reduzir o risco de quebrar dessas empresas e de perdas para os investidores, como explicou o relator da proposta, senador Carlos Portinho, do PL do Rio de Janeiro.
14: O Banco Central deverá estabelecer requisitos prudenciais mínimos de capital para funcionamento das corretoras e plataformas de investimento em ativos digitais.
13: O projeto também estabelece medidas para prevenir fraudes, lavagem de dinheiro e o uso de ativos virtuais para financiar organizações criminosas. A proposta segue para a análise da Comissão de Assuntos Econômicos.
11: E empresas podem receber incentivos para contratar mulheres com câncer de mama.
12: Projeto com esse objetivo seguiu para análise do plenário do Senado. Repórter Márcio Maturana.
15: O projeto cria o programa Empresa Rosa e o selo Rosa para a inclusão e reinserção no mercado de trabalho de mulheres diagnosticadas em tratamento ou em remissão de câncer de mama. O programa prevê ações de contratação com igualdade de oportunidades, condições adequadas, flexibilização para o trabalho remoto, jornada reduzida e estabilidade no emprego, tudo sem redução da remuneração. As empresas participantes com mais de 10 empregados vão ganhar o selo rosa, válido por 2 anos e renovável pelo mesmo período, que poderá ser usado em publicidades. O texto foi aprovado na Comissão de Assuntos Sociais com parecer lido por Flávio Arns, do PSB do Paraná.
16: A criação de um regime positivo de inserção e manutenção profissional das mulheres em tratamento ou remissão do câncer de mama possui valor social evidente. Além disso, é comprovado que se manter ocupado e produtivo representa um grande apoio psíquico aos pacientes de câncer ao obstar ou ao menos dificultar o advento de depressão que muitas vezes os acomete.
15: A certificação vai ser feita por uma comissão composta de representantes do governo, do setor privado e da sociedade civil.
11: O Senado aprovou uma proposta que aumenta a proteção para crianças vítimas de violência no exterior.
12: Se houver indícios de violência ou de outro crime, as autoridades brasileiras poderão deixar de determinar o retorno da criança ao país onde morava com o pai. Repórter Pedro Pincer.
17: A proposta permite às autoridades brasileiras deixar de determinar o retorno de crianças e adolescentes ao país onde moravam com o pai quando houver indícios de que eles ou a mãe brasileira foram vítimas de violência doméstica. A Convenção sobre os Aspectos Civis do Sequestro Internacional de Crianças determina, em regra, o retorno da criança ou do adolescente. A relatora, senadora Mara Gabrilli, do PSD de São Paulo, fez ajustes para dar mais clareza e segurança jurídica ao texto. Para ela, a principal inovação da proposta é reconhecer que a violência doméstica pode constituir risco suficiente para autorizar a autoridade brasileira a ignorar a regra de retorno da criança ou do adolescente ao país estrangeiro.
18: E a proposição, ela contribui para que a exceção de grave risco deixe de ser interpretada de modo restritivo, permitindo que situações de violência, ainda que contra a genitora, sejam juridicamente consideradas como fatores de risco à criança.
17: Como sofreu mudanças, o texto retorna à Câmara dos Deputados.
11: Migrantes, refugiados e pessoas sem nacionalidade reconhecida por nenhum país que chegarem ao Brasil poderão ter acesso a serviços de acolhimento do Sistema Único de Assistência Social.
12: É o que prevê um projeto que começa a ser analisado pelo Senado. A proposta busca garantir dignidade à pessoa que, muitas vezes, são obrigadas a deixar seus países por causa de guerras, fome ou perseguição. Repórter Alexandre Campos.
19: Pelo texto, o direito aos serviços de acolhimento será exercido sem a necessidade de apresentação de documento não exigido em lei, a inscrição no CPF e comprovantes de residência e de regularidade migratória. Autor do projeto, o senador Paulo Paim, do PT do Rio Grande do Sul, lembrou que muitos desses migrantes fogem de guerras, da fome ou de perseguição e, quando chegam ao Brasil, precisam de um acolhimento digno e continuado.
20: Mais do que atender situações emergenciais, queremos transformar o acolhimento em uma política permanente do Estado brasileiro. O projeto também ajuda a fortalecer a estrutura dos municípios, reduz a dependência de recursos internacionais e melhora as condições de atendimento. Isto é, política humanitária.
19: A proposta vai além ao garantir a unidade familiar para evitar que, a depender do encaminhamento dado no atendimento, pais e filhos acabem ficando separados. A comunicação entre os profissionais de assistência social e os migrantes deve contar com tradução e mediação intercultural, e os documentos de viagem e de identificação não poderão ser retidos.
11: Avançou no Senado o projeto que autoriza o porte de armas de fogo para membros da Defensoria Pública da União, dos Estados e do Distrito Federal.
12: Uma emenda estendeu o benefício a integrantes da Advocacia Geral da União e procuradores estaduais e distritais. Repórter Bruno Lourenço.
21: O projeto altera o Estatuto do Desarmamento para permitir que defensores públicos da União e dos Estados, além de membros da Advocacia Geral da União e procuradores dos Estados e do Distrito Federal, tenham direito ao porte de arma de fogo. O relator, senador Flávio Bolsonaro, do PL do Rio de Janeiro, ressaltou que esses profissionais lidam rotineiramente com situações perigosas.
22: Há, portanto, na atuação do defensor público, riscos de ameaças reais, violência física, retaliações de facções criminosas e de partes envolvidas em processos judiciais. Além da necessidade de visitas constantes a presídios, há disputas sensíveis de guardas de filhos ou posse de terra que tenham gerado hostilidade extrema das partes contrárias.
21: A proposta seguiu para a Comissão de Constituição e Justiça.
11: Diminuir as filas do INSS é o objetivo da lei promulgada pelo Congresso Nacional nesta terça-feira. A norma reduz de 45 para 30 dias o prazo para um processo ser incluído no Programa de Gerenciamento de Benefícios, que abrange monitoramento especial e força-tarefa dos servidores. A nova legislação amplia ainda a finalidade do programa, que passa a incluir a análise de reconhecimento inicial de direitos, reavaliação e revisão de benefícios previdenciários e assistenciais.
12: No Congresso Nacional, o texto foi analisado por meio de medida provisória e recebeu aprovação dos senadores no início do mês. A relatora da proposta, senadora Zenaide Maia, do PSD do Rio Grande do Norte, destacou a necessidade de dar mais agilidade à análise dos processos. De acordo com ela, a demora em obter uma resposta do INSS afeta especialmente pessoas que dependem de auxílios da Previdência para despesas básicas.
0: O principal beneficiário dessa medida é o cidadão que depende do INSS para o reconhecimento de direitos de natureza alimentar, aposentadorias, benefícios por incapacidades e benefícios assistenciais.
11: E a inflação pode ser o limite para reajustes da conta de luz, é o que diz um projeto aprovado na Comissão de Infraestrutura.
12: O texto ainda cria um regime especial para frear aumentos na região norte e determina que a Agência Nacional de Energia Elétrica adote índice ou metodologia para os reajustes anuais das tarifas de energia elétrica. Agora, o projeto será analisado pela Comissão de Assuntos Econômicos. Anuais das tarifas de energia elétrica. Agora, o projeto será analisado pela Comissão de Assuntos.